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3: 21 horas e 12 minutos.

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1: 22 horas e 20 minutos.

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1: Canta aquela da Vilvinha.
2: Não, essa não, essa não.
3: Vilvinha, Vilvinha, Vilvinha.
2: Eu não me comprometo, delegado, tá?
3: Canta, canta.
1: Parou. Eu, como delegado, tô autorizando cantar essa música da Vilvinha.

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4: 23 horas e 30 minutos.

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1: Meus amigos me perguntam lá na escola quando eu quero dizer, o que eu vou ser. 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Menina da pecuária.

0: Yeah!
1: A maior gratificação de um artista é subir no palco e ser recebido com carinho, com alegria, com simpatia, como nós estamos sendo recebidos aqui por todos vocês, tá? Muito obrigado. E a melhor maneira de retribuir isso, é claro, é cantando para vocês. Vamos nessa.

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2: 12:15.
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3: 2h58.

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2: 3:26.

0: 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Sabe quem é?
1: Família.
0: Se você estiver com a pessoa que você ama, com alguém da sua família, abraça agora e diga para essa pessoa o quanto você ama ela.
2: Não tem jeito, né? Família é tudo,
3: atiando,
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0: Benuto.
1: Tamo junto.
2: Sucesso!
3: Que gostou, vai barulho, vai barulho.
2: Obrigado, Goiânia. Que rolo bom, filho. Deu rolo, hein?
0: Obrigado, gente. Sucesso.

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1: Olha,
2: obrigado.
1: Obrigado.
2: Obrigado. Obrigado.

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0: meus queridos Jorge Matheus,
1: meus queridos Guilherme Santiago.

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3: 7h33.
4: Seguro Hit. Guilherme Benuto, Ana Castela
5: e Adriana.

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1: Senhor, o sol rasga a aurora, a noite vai embora, é um novo dia. Suplico de todo o coração, dai-nos a bênção e proteção, cubra-nos de alegria. Peço com confiança, encha-me o coração de esperança. Quero servir, só assim terei felicidade. Peço com sinceridade, quero o seu amor sentir. Neste dia nascendo, vou logo agradecendo. Obrigado pelo viver. Derrama no mundo a fraternidade, que acabe toda a maldade e o sofrer. Sei que sou sua criação, obra de tuas mãos e de teu amor. Não peço que tire de mim a tentação, não quero a solidão, quero o teu carinho. Que eu seja instrumento de Jesus, tenha o mesmo sentimento, mostra-me o caminho. O sol é luz, é dia como seduz, abençoa-me em nome de Jesus.
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0: aqui.
1: Maravilha, já estamos por aqui. E aí, tudo bem? Já são 8:06, hein, gente? Vamos despertar. 8:06. Para quem for trabalhar hoje, um bom trabalho. Pessoal da Feira do Produtor, um bom dia para todos da Feira do Produtor, né? Que estão sempre nos acompanhando. Bom dia para o pessoal aqui do comércio, da indústria, das forças de segurança. 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Que é isso, hein? Que maravilha, hein? Então, esse frango assado para você retirar na manhã, viu, gente? O frango assado é para amanhã. Então, nós temos... E um detalhe, viu, gente? Temos aqui uma cartela do show de prêmios da comunidade Bom Jesus. O evento vai ser no dia 2 de agosto, mas nós iremos sortear já hoje, né? Uma cartela para vocês, tá bom? Primeiro prêmio, 5 mil. Segundo prêmio, 2 mil. Terceiro prêmio, R$1.000. Quarto prêmio, um forno elétrico. Quinto prêmio, uma batedeira de bolo. Então diga que você quer participar do programa. Estará concorrendo aos prêmios de hoje, tá certo, gente? Beleza? Desejo que você tenha um final de semana muito abençoado, de muita paz, muita saúde. Que Jesus e Nossa Senhora estejam com cada um de nós, nos abençoando, nos protegendo, né? Hoje já é dia 11 de julho, gente. Oh, meu Deus, passando depressa o tempo, hein?
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1: 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Então vamos falar sobre a condição do tempo? Hoje 98% de possibilidade de chuva, né? Olha que tá marcando chuva para hoje e para amanhã. Hoje, uma chuva leve, viu, gente? 2,7 milímetros, a temperatura hoje é mínima de 12 e a máxima de 21 graus. Estamos com

0: 12,9, a sensação térmica de 12 graus. Amanhã devemos ter também uma chuva pequena, 98%, 2 milímetros apenas, 9 a mínima, 22 graus de máxima. Aí o tempo dá uma trégua, viu, gente? Ficamos vários dias sem chuva, pelo menos ao longo da próxima semana não tem previsão de chuva. Então a próxima semana, pelo menos até sábado, não tem previsão a princípio, viu? As temperaturas variando entre 7 e 15 graus a mínima e as máximas oscilando entre 18 e 24 graus, 25 aliás, 25 graus na sexta-feira que vem, está marcando aí cerca de 25 graus. Mas como tudo é uma probabilidade, essa situação toda aqui pode até mudar, viu gente? Vamos nos prender com o final de semana então? Vamos aqui sustentar essas informações. Então hoje e amanhã previsão de chuva, hoje mínima de 12, máxima de 21, amanhã domingo mínima de 9, a máxima de 22 graus.
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0: 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E o que, que se comemora nesse 11 de julho, né, gente? Hoje é Dia Mundial da População. Hoje é Dia Nacional dos Trabalhadores, gente, de serviços telefônicos. Hoje é dia também do mestre de banda. Olha que beleza, hein? Dia do mestre de banda. O que mais nós temos aqui em termos de comemoração? Já digo aqui para vocês, né? Atualizando rapidinho aqui pelo celular, né? Hoje, dia 11 de julho. De 2026, gente. Acho que era o que tínhamos, né? Sobre comemorações. Vamos ver. Não, hoje também, gente. Olha, é dia do socorrista. Todo o pessoal que trabalha no SAMU, no Corpo de Bombeiros. Né? O nosso abraço, o nosso carinho. Hoje é dia mundial do cavalo. Olha isso, hein? Até o cavalo tem o seu dia aí. Não é um dia qualquer, né? É o dia mundial do cavalo, gente. Eita, é o tordilho negro aí, né? Então, a você que tem um animalzinho de estimação, o cavalo, né? Sou do tempo ainda que o pessoal puxava as coisas assim pela charrete, né? Ou pela carroça, né, gente? Quem é que não se lembra, né? Quem é que não se lembra desse tempo? Oh, meu Deus, tempo bom, né? Então, aos cavalos aí o nosso carinho também. Maravilha! Vamos lá, vamos lá. O que é que nós podemos dizer aqui? Hoje é o dia, olha só, do genial compositor de óperas brasileiro, o Carlos Gomes, né? Seria aniversário dele hoje. Nasceu em 1836, faleceu em 1896. Hoje é aniversário da atriz e diretora Lúcia Veríssimo. Ela é de 58, então ela está aí já com... Ela é 10 anos mais velha do que eu, então está com 67, vai fazer 68 anos, né? Fazendo, aliás, já completou 68 anos. Tá aí, gente. A Itália conquista o tricampeonato da Copa do Mundo na Espanha. Eu lembro, né? O Brasil tinha uma seleção e tanto, viu, gente? É uma das Copas que eu mais guardo na memória. O Brasil tinha um timaço, viu, gente? E o Brasil perdeu para a Itália de 3-2. Um jogão, né? Tá aí. A Itália se sagrou campeã, venceu a Alemanha Ocidental por 3-1. Ainda não havia unificado as Alemanhas. A seleção da Espanha ergue a sua primeira taça de Copa do Mundo, também num dia como hoje, mas em 2010, ao vencer a Holanda, na África do Sul. Hoje é dia de São Bento, hein, gente? Padroeiro da Europa e fundador da Ordem dos Beneditos. Hoje é dia de Santa Olga de Kiev. Tá aí, gente, comemorações, curiosidades, era o que tínhamos aqui hoje no seu Super Sabadão.
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0: 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Agora são 8 horas e 17 minutos, 8 e 17. Gabinete de Gestão Integrada apresenta balanço do primeiro semestre de 2026, gente. Nós temos aqui, então, os números foram apresentados pela Secretaria de Ordem Pública aqui do nosso município. Então, são dados importantes que a gente traz aqui para a população. Na verdade, dados numéricos aqui, realmente, só um detalhe, né? Entre os assuntos, a diminuição de índices como criminalidade, roubos e a elucidação de 100% dos casos de homicídio na cidade, né? Relação de exames de todos os casos enviados à polícia científica. Então, são números assim expressivos, né? Não temos todos os números aqui, mas, de qualquer forma, esse índice aqui já nos dá uma dimensão, né? Servidores do CCI, do Centro de Convivência do Idoso, estão aqui no portal do município, viu, gente? Participam de capacitação em primeiros socorros para atendimento à população idosa. Um trabalho fantástico isso aqui, viu, gente? Os servidores receberam essa capacitação, inclusive a Marlise Marcondes Lopes foi quem ministrou. A Marlise, que é servidora pública, ela atua na área de saúde e é acadêmica de medicina da Unifateb. Então, a Marlise fez essa orientação, fez essa capacitação para todos os servidores ali do CCI, né? Que trabalham com centenas de idosos, né? Em caso de alguma emergência, os primeiros socorros são fundamentais, inclusive, para se salvar uma vida. Então, trabalho extremamente importante. Olha, uma notícia boa aqui, gente. Olha, seleção de Telêmaco Borba. Se você gosta de praticar aí o futebol, haverá uma seletiva de futebol de campo adulto no CT Jair Neves, gente. Então vai ser no dia 19, vai ser num domingo, 19 de julho, às 10 horas da manhã. Mais informações na Secretaria de Esportes, né? Vai acontecer ali no CT Jair Neves, atrás do conjunto Tibagi, viu, gente? Então, quem tiver interesse em participar, aproveite, viu? Aproveite, essa é, sem dúvida, uma grande oportunidade. Isso no futebol de campo, mas nós temos aqui uma outra seletiva, viu? Quero informá-los aqui, uma outra seletiva que vai acontecer antes. Vai ser no dia 14, agora terça-feira, a formação da seleção Telêmaco Borba Master para futebol 7, gente. Para a idade 40 mais e para goleiros 35 mais. Vai ser na Praça dos Pinheiros, Futebol Society, 7:30 da noite, a primeira seletiva. Então, mais informações na Secretaria de Esportes, né? Você poderá estar defendendo o Telêmaco Borba aí nos campeonatos, praticar esporte, que, aliás, é algo assim muito significativo, tá bom? Muito bom. Muito

bom para a saúde. Olha, gente, a Prefeitura está convocando professores do concurso público 01/2022, Grupo Magistério. Vamos então aos convocados: Viviane Aparecida de Almeida, Carlene Lara Assunção Schoenberger, Maria Eduarda Linsky, Franciele Rodrigues Gonçalves, Juliana Thaisa Reitcotter de Melo, Vitória Pérez da Silva, Raquel Cardoso Alves Mendes Petela, Suelen Soares, Sabrina da Luz Correia, Larissa Cristine Souza da Costa, Luana Gabriela Costa de Oliveira, Viviane de Fátima Hartmann Silva, Michele Vieira da Fonseca, Arlete Rodrigues da Silva, Tatiane Schneider Cuba, Daniele das Dores Ribeiro, Hilda Vieira dos Santos, Joelma Ferreira Moreira, Bruna Pedroso, Denise Tison, Tatiane de Fátima Ribeiro, Suelen Cristina Bonfim, Maria Inês da Versa, Maria Gabriele Aires, Anderson da Luz Santos, Fernanda de Andrade Madsen, Jéssica Gomes Rosa dos Santos, Manuele Cristina Monteiro, Leonice Mosman Lemes e Estela Souza Ramos Maciel. Todos esses candidatos aqui que foram aprovados no concurso público, gente, tem prazo para comparecer à Secretaria de Administração na Divisão de Recursos Humanos, que está na rua ali, Venceslau Braz, para assinatura do termo, retirada da lista de documentos e apresentação no tempo hábil. Então, esse prazo começa segunda, dia 13, e vai até o dia 17, viu, gente? Atenção ao prazo para não perder o direito, tá bom? Agora são 8 horas e 23 minutos. Muito bom dia, 8 e 23. Olha, gente, caminhada do meio-dia, quarta-feira, dia 22 de julho. É uma caminhada pela vida e pelo fim da violência contra as mulheres. Então, a caminhada vai ser no dia 22 de julho, né? Isso em combate ao feminicídio, gente, olha só, né? Então, a concentração vai ser ali em frente. Deixa eu só confirmar, né? A caminhada é promovida pelo Conselho Municipal dos Direitos da Mulher, com apoio da Secretaria de Assistência Social, e que busca a conscientização do fim da violência contra a mulher. Então, a concentração será às 11h45 no CREAS, aqui na Samuel Klabin, na Avenida Presidente Kennedy, número 92, né? É no CREA Samuel Klabin, na Presidente Kennedy, 92. Então, a caminhada em defesa dos direitos da mulher. E se você souber de algo, gente, por exemplo, né, violência contra a mulher, cárcere privado, violência física, psicológica, enfim, toda e qualquer violência, denuncie de maneira anônima 181 e a denúncia é crime pelo número 190, né? O seu nome será preservado. Olha, gente, nós estamos vivendo o El Niño e, segundo os meteorologistas, esse fenômeno vai durar o ano todo, quer dizer, vai até a metade do ano que vem. E é uma preocupação, né? Ventos, chuva, muita seca também, é tudo ao mesmo tempo, gente. Então, o El Niño deve trazer muita preocupação e alerta para as áreas de segurança. Então, a Prefeitura, a Coordenadoria Municipal de Defesa Civil, já está executando uma série de ações preventivas no intuito de orientar a população sobre essas situações todas, viu? Olha um dado importante aqui, minha gente. FUNPREV orienta beneficiários sobre prova de vida. Então, os aposentados e pensionistas, seja da Prefeitura Municipal, seja da Câmara de Vereadores, o pessoal tem que prestar atenção, gente, que haverá um prazo para realizar a prova de vida, que começa no dia 15 de julho e vai até o dia 30 de setembro. Então, os beneficiários que não possuem a identificação biométrica poderão realizar a prova de vida presencialmente no FUNPREV, na rua Venceslau Braz, número 101, no centro. É onde está a Secretaria de Administração e também o Fundo Previdenciário aqui do nosso município. Então, gente, não tem nada a ver com o INSS isso aqui, viu? É prova de vida para servidores públicos do município de Telêmaco Borba. Está acontecendo na Praça Dr. Horácio Klabin o Festival de Inverno dos Campos Gerais, também a Feira da Lua e o concurso de música sertaneja. Então, a Feira da Lua está

acontecendo no mesmo espaço, ali na Praça Dr. Horácio Labim. Começou ontem e vai até domingo, viu, gente? Prossegue hoje e vai até domingo. Então participe você também. E a nossa querida Tânia, que está lá na Feira da Lua, ela está sempre oferecendo algo bacana aqui para os nossos ouvintes, né, Tânia? Agradeço de coração a você, a Tânia. Está oferecendo aqui uma paçoca de carne, né? E uma cocada para retirar hoje, né? No Festival de Inverno, a Tânia, que está na barraca de número 21. Deus abençoe, viu, Tânia? Muito obrigado de coração. Que você tenha um bom dia, né? Que Deus abençoe imensamente a sua vida e da sua mãezinha, que está sempre contigo. Olha, a gente antecipando um pouquinho aqui do esporte, né? Nós tivemos ontem a decisão da Copa MCG de Futsal, na categoria sub-17, Telêmaco acabou perdendo para a cidade de Castro, aqui no Furtadão, pelo placar de 10-3. Já havíamos perdido lá em Castro por 8-5. Então, Telêmaco ficou com o vice-campeonato da competição. É um bom resultado, né? Equipe de Castro, uma equipe muito forte também. Então, foi um bom jogo de futsal, onde Castro levou a melhor. Hoje nós teremos às 20 horas no ginásio Furtadão, gente, a partida entre Telêmaco Borba, né? A TBF, na série bronze, busca a primeira vitória no campeonato. O adversário, que também ainda não venceu nessa fase, é a equipe de Paula Freitas. Então o jogo será às 20 horas no ginásio Furtadão, né? Vamos prestigiar. Aliás, vamos ter rodada dupla, né? Nesse sentido, tudo porque a DTB, né? As Panteras, Associação Telêmaco Borba, ela vai jogar, gente, neste sábado também, pela Liga Feminina de Futsal. Vai enfrentar a equipe do Mauge, do Rio Grande do Sul. Esse jogo vai acontecer às 5 da tarde. Então teremos partida às 5 e depois a partida às 8 da noite. Teremos o futsal feminino e o futsal masculino, né? Uma rodada extraordinária no futsal aqui em Telêmaco Borba, movimentando o esporte para nossa comunidade, tá bom? Vamos dar uma verificada se temos mais algum assunto importante aqui. Vamos conferindo a hora certa. Agora são 8 horas e 28 minutos. Terremotos na Venezuela passa de 4.100 pessoas. O número de mortos, né? Olha só, gente. Quanta gente morta, e me parece que houve de novo, né, um tremor de terra naquela região. Reserva confirma 3 casos de esporotricose, doença que afeta animais e seres humanos, gente. Olha o que é isso, hein? Esporotricose, né? Esporotricose. Eu confesso que não tinha ouvido falar dessa doença, né? Então, a saúde está realizando um trabalho de campo em busca ativa em 2 bairros na cidade, né? Forma ali uma ferida pela foto que eu estou vendo. Então nós temos aqui a Secretaria de Saúde emitiu na sexta-feira ontem um alerta, né? De 3 casos de esporotricose, uma infecção causada por fungo que afeta humanos e animais, especialmente gatos, viu, gente? A doença é transmitida pelo contato direto com lesões, arranhões ou mordidas de animais infectados, que podem causar feridas que não cicatrizam, nódulos e úlceras tanto em pessoas quanto animais. Em casos de sintomas, as pessoas devem procurar a OBS mais próxima. Entre as medidas de prevenção, manter os animais domésticos em casa, evitar contato com bichos desconhecidos ou doentes, utilizar luvas ao manusear os felinos com feridas e comunicar à Secretaria de Saúde. Então veja só, gente. Caso que está acontecendo no município de Reserva. Já 3 casos notificados. Chama atenção, né? Chama atenção mesmo. Vamos aqui, Tibagi conquista prêmio estadual por sistema de rastreamento da frota municipal. É um destaque que está aqui na rede. O EPG abre inscrições para vestibular em tecnologia em gestão pública EAD em Tibagi. Festival de Inverno dos Campos Gerais tem sequência hoje, neste sábado, e vai até domingo. Vamos com outras informações aqui para os amigos ouvintes. Vamos lá, gente.
Vamos aqui em informação: homem com tornozeleira eletrônica e comparsa são presos com R$7.900 em Imbaú após extorsão em Ponta Grossa. Olha isso, hein, gente? Meu Deus, né? Homem com tornozeleira eletrônica e comparsa são presos por extorsão. E a Dirce lembra uma coisa muito importante aqui: não é necessário sacrificar os gatinhos, não, viu, gente? Passar por um tratamento, tudo direitinho, né, Dirce? Muito bem lembrado, frisou muito bem. Olha que tristeza, hein, gente? Que situação que aconteceu ontem. Um caminhão do Corpo de Bombeiros se envolveu com um ônibus aqui em nossa cidade. No início da noite de ontem, um acidente, segundo aqui a página Atento à Rede, o Corpo de Bombeiros seguia para atender uma ocorrência de incêndio em veículo nas proximidades de Lagoa. Quando se deslocava ali próximo à Secretaria de Educação, os veículos acabaram se chocando e esse caminhão do Corpo de Bombeiros, né, saiu da pista, atingiu um poste, destruiu praticamente a frente do caminhão com um choque naquele poste, inclusive a parte ali da região da cidade ficou sem energia. Então, uma situação bastante lamentável, né? Esse acidente, graças a Deus, ninguém se feriu, tanto o pessoal do Corpo de Bombeiros, como também o motorista e os passageiros aí deste ônibus. Então, um acidente que aconteceu na data de ontem, o início da noite. Acusado de homicídio em Ortigueira é colocado em liberdade por decisão judicial. Então, o acusado de envolvimento na morte do empresário Paulo César dos Campos foi colocado em liberdade nesta sexta por decisão do Tribunal de Justiça. Segundo informações, a defesa apresentou o pedido de liberdade, que foi acolhido pelo Tribunal de Justiça. Com isso, o acusado, que estava preso desde o dia 4 de junho na cadeia pública do Ortigueira, deixou a unidade prisional nesta sexta-feira. Paulo foi morto no dia 4 de junho na Campina dos Pupos, em Ortigueira. O caso teve grande repercussão e segue tramitando na justiça. Após a decisão que concedeu a liberdade do acusado, os advogados de defesa emitiram uma nota. A pedido dos advogados de defesa, o Tribunal de Justiça concedeu liberdade para o acusado de homicídio. Desde o início, a defesa sustentou que a prisão cautelar era incompatível com os elementos existentes nos autos. Então, o tribunal reconheceu a ausência dos requisitos legais para manutenção da prisão. No mérito, a ação penal, a defesa demonstrará que o acusado atuou amparado pela legítima defesa e merece ser absolvido, segundo aqui a informação. É uma matéria que está divulgada aqui na página Atento à Rede. Informação que a gente traz aqui para o amigo ouvinte que acompanha a nossa programação. Que Deus abençoe a todos que nos ouvem, a todos que nos dão o privilégio da audiência. Uma Fiorino saiu da pista e bateu contra uma árvore, né, entre o município de Tibagi e Telêmaco. Essa rodovia é bem sinuosa, viu, gente? Então, foi na manhã de ontem, né, no trecho aqui entre Telêmaco e Tibagi, próximo à primeira ponte. Então, o Fiat Fiorino saiu da pista e colidiu contra uma árvore. Equipes do Corpo de Bombeiros, SIAT, e com a força do impacto, gente, o veículo ficou destruído. O volante chegou a quebrar. Acionou os airbags e o velocímetro travou em 60 quilômetros. O motorista sofreu ferimentos na face, fratura no nariz, além de trauma abdominal. Diante da gravidade, os bombeiros solicitaram o SAMU e os primeiros atendimentos foram realizados, encaminhada então a vítima para atendimento médico. A Polícia Rodoviária Estadual também esteve no local. O veículo ficou bastante danificado, viu, gente? Polícia Civil prende homem com mandados de prisão em aberto e flagra tráfico de drogas em Ortigueira. Duas pessoas morrem e quatro ficam feridas em grave acidente na PR-158 em Laranjeiras do Sul. São alguns destaques que nós temos aqui. Vamos concluindo então os destaques nessa manhã. Vamos aqui com o Bem Paraná. Grande Curitiba tem manhã mais fria que o sul do Paraná. Olha aí, deve mudar o tempo, deve chegar a chuva no dia de hoje. Ampliação da BR-277 na Grande Curitiba chega à metade do caminho. Coisa boa, né? Vai avançando.
Reunião sobre processo ético contra Éder Borges.

0: Ina em impasse. STF prevê julgar ações contra a legalização das bets no segundo semestre. Juíza revoga liminar que impedia a divulgação de pesquisa da Vox Brasil. Ratinho Júnior volta à pré-campanha de Sandro Alex na festa do Carneiro no Buraco, em Campo Mourão. Sérgio Moro também vai à festa nacional do Carneiro no Buraco. Olha aí, gente. Então os políticos vão se encontrar por lá, né? Os pré-candidatos. Ratinho dá mais uma estocada em Moro. Nunca construiu nada na vida. Greca abraça a candidatura de Karine Fayá, a deputada federal. Adversários de Moro vão explorar escândalo do presidente do PL. O FPR abre inscrições para transferência de estudantes de outras instituições. Acredito que seja isso, né, gente? Vamos agora trazer o esporte, né? Informação para o nosso ouvinte. Já tem mais uma aqui, gente. Olha, INSS realiza mutirão de perícia em dois municípios do Paraná nesse final de semana. E tem que fazer mesmo, né? O INSS é uma morosidade que, pelo amor de Deus, né? Quantas pessoas precisam do benefício e não o têm pela demora, gente. Oh, meu Deus, né? Inflação que serve de base para corrigir salários acumula 4,33% em 12 meses. E tudo sobe, né, gente? Tudo sobe. A verdade é essa, né? Só o salário mesmo que não acompanha, né? A gente tá vendo aqui que a inflação para medir o salário só 4,33%. E nós vemos que muita, mas muita coisa sobe mais, às vezes mais do que o dobro, triplo do valor que nós estamos aqui mencionando, o índice que nós estamos mencionando, não é verdade? 8h38 agora.
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0: 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Vamos agora trazendo o esporte nessa manhã. Vamos falar da Copa do Mundo? É, tá funilando a coisa, hein, gente? Olha aqui, quartas de final na última quinta-feira. Acompanhamos a vitória da França sobre o Marrocos, sem nenhum problema. A França venceu o Marrocos pelo placar de 2-0. Ontem, em Los Angeles, no finalzinho, hein? A Espanha venceu a Bélgica pelo placar de 2-1. Então, a primeira semifinal já foi montada, né? França de um lado, Espanha do outro. Só grandes seleções, né? Duas seleções europeias. Quem pode quebrar, né, esse momento das seleções europeias, que vive um momento extraordinário, diga-se de passagem, será hoje, né? Com dois grandes jogos, às 18 horas, teremos a Noruega, que eliminou o Brasil nas oitavas de final, enfrenta a Inglaterra. Então, duas equipes europeias. Por outro lado, nós temos uma equipe sul-americana, a única, que ainda pode quebrar a hegemonia europeia. A Argentina vai jogar somente às 10 horas da noite, viu, gente? Vai encarar a Suíça. O jogo vai acontecer em Kansas City. Então, e o jogo da Noruega será contra a Inglaterra em Miami. Então era o que temos aí, gente, para falar sobre a Copa do Mundo, né? Expectativa da Copa do Mundo. E claro, a gente vai estar trazendo todas as informações ao longo das nossas programações, né? Os campeonatos, na verdade. Os campeonatos da Série B continuam normal, né? Já o campeonato da Série A deve voltar aí para a próxima quinta-feira, mas isso é assunto para mais adiante, tá certo, gente?
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1: Eu te beijo.
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Alô, amigos e amigas da estrada, um bom dia, que Deus abençoe. Que dia maravilhoso, que dia bonito que está fazendo hoje, hein, gente? Nosso abraço, nosso carinho a todos vocês. Vamos juntos, hein? Vamos juntos. Queremos acompanhar você ao longo dessa viagem, né? Agradecendo a Deus, né? A proteção no caminho, né, Lizinha? Vamos pedindo a Deus que tudo dê certo no seu percurso aí, tá bom? Simone Mendes acompanha você nessa viagem. Alô, bom dia. Olha, gente, hoje está acontecendo o Bazar Beneficente ali na comunidade Bom Jesus. Começou agora às 8, vai até o meio-dia, viu, gente? Se você deseja comprar roupas, calçados, utensílios domésticos, é oportunidade hoje. Fica ali fundos do Banco Itaú, na rua Alberto Filho, entre Emanuel Simeão de Souza, bem de esquina ali ao lado da Igreja Bom Jesus. Tá legal? Vamos lá agora sim, Simone Mendes. Desculpa, agora todinha Simone Mendes, ela mesma se anuncia, você viu que bonito? Bom dia, excelente sábado, bom fim de semana. Vamos juntos até o meio-dia.

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1: Olha aí, meu amigo Tizinho. Alô, Elinho Barbeiro. Bom dia também pro Danilo, o Luiz e a Edna, no bairro Bela Vista. Mandaram um bom dia muito especial para a doutora Lília, né? A filhinha super querida e amada do seu Osni, da dona Ericrê. Está de aniversário, né, doutora? Deus abençoe. Canceriana também, é, doutora? Felicidades, viu? Muita paz, muita saúde. Receba o carinho e o amor da sua família maravilhosa e de nós aqui também, de toda a equipe Capital do Papel, da sua equipe de trabalho ali em Ortigueira, no município de Ortigueira, na prefeitura daquele município, tá bom, doutora? Trazemos aqui Leno e Lilian, sua xará. Eu não sabia que você existia. Essa é do tempo da Jovem Guarda, mas é sucesso hoje e sempre. Vamos ouvi-la?

Que tempo bom foi esse, hein, da Jovem Guarda. Quem viveu, viveu, né? Quem não viveu, ouve aqui com a gente e revive essas coisas boas também, né, gente? Coisa boa demais da conta, é isso? Vamos abraçando aqui os nossos ouvintes, gente, que já estão chegando para nos dar o bom dia. A Neiva do São Silvestre. Tudo bem, Neiva? Mandando um abraço para quem? Deixa eu ver aqui, José Juarez, nosso amigo José Juarez. Tudo bem, José Juarez? Do Monte Carlo, né? Um abraço para você, meu grande amigo. João Sampaio, tá nos dando aqui um bom dia. O Alessandro Melo, mandando um abraço para sua mãezinha, Cleusa, esposa Isabel, a sogra Nilza, o sogrão Miguel e pro filho Wesley. Olha, juntamente com a doutora Lilian, gente, quem é que está fazendo aniversário hoje? Quanta gente boa de aniversário hoje, hein? A Carmen Fontenelle. Oi, Carmen. Bom dia, parabéns. Deus cubra de bênção a sua vida. A Luciana Vaz. A Cristiane Cruz, filha da dona Judite, né? O Júnior Santos. O Carlos Fernandes. O Solismar Rodrigues dos Santos. A Maria Neuza. O Sandro Debas. O Heraldo Júnior. Também o Carlos Ribeiro, né? O Carlinhos, de aniversário hoje. A doutora Jaqueline Carneiro. A Cristina Sentiak. O Romildo Oliveira. Olha aí, também celebra aniversário hoje. A Joelma Domingues. A Mirna Santos, a jornalista. O Alex Viana. Olha, são alguns aniversariantes que eu tenho aqui na minha lista, né? Mas se você está de aniversário hoje também, receba com muito carinho os nossos parabéns. Muita luz na vida de vocês, muita paz, muita saúde. É o que a gente deseja de coração, né? A doutora Lilian sempre diz, né? Tão bom receber o carinho da família, dos amigos, da família do modo geral, né? Temos a nossa família de sangue, a nossa família de coração e até aquela nossa família de alma, né? Para vocês todos, paz, saúde e felicidade. Muito amor no coração!

E vamos agora começar o Giro Astral, falar dos astros, o que dizem os astros para você. 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Bom dia para você de Áries, já despertou, já tomou

0: o cafezinho e nem me convidou para um café. Ah, tá bom. Agora sim, né? Eu convido você a tomar o cafezinho aqui da Eli, né? Já tomei o café do CAD, né? O meu irmão prepara um cafezinho também, que meu Deus do céu, né? A Ninha também sempre faz um capricho. Um beijo, um carinho aí pra vocês. Um bom dia pra minha mãezinha Edna também. O Marlon e a Vilma que nos acompanham no Bandeirantes. Quero abraçar também o seu Betinho e a Dona Tida. Olha, Ares, aproveite o sábado para circular em lugares diferentes, viu? Movimente o corpo, descubra novos caminhos, coisas interessantes e novas relações poderão acontecer e até por acaso, viu? Mais atitude e conversas instigantes vão intensificar no sentido do amor para você, viu, Ares? Vamos agora com o Touro. Este sábado será bom para o bolso e para os negócios, Touro. É, feche uma compra que você estava programando, planeje o orçamento, tá bom? É um bom momento também para você firmar um acordo financeiro que vai trazer segurança aí para sua família. Uma indicação, um contato profissional poderá abrir caminho. Pense positivo e o amor está em alta. Gêmeos, vamos lá, Lua e Marte juntos no seu signo vão encher o seu dia com alegria, energia, coragem, vontade de agir. Bom para você tomar a frente de um assunto e resolver de uma vez por todas. Aposte em novos começos e crie projetos. Já no amor, a sua determinação e inteligência exercerão uma grande atração. Renove a sua imagem e se reinvente, tá bom? Câncer, aproveite hoje para você desacelerar, né? Os aniversariantes aí do mês entre junho e julho, né? De 21 de junho a 22 de julho. Então aproveite hoje para você desacelerar, né? Se conectar com a força interior e dar um novo sentido à vida, viu? A intuição será super... Vamos lá, a intuição será superpoder hoje, né? Será o seu superpoder hoje, né? Uma questão emocional que vinha incomodando poderá resolver internamente com mais clareza do que você espera. Com Mercúrio retrógrado em seu signo, valerá você refletir e evitar decisões apressadas, viu, Câncer? É o que estão indicando os astros aqui para você. Faltando só um minutinho para as 9, antes do intervalo, a gente vem aqui com esse momento que eu curto de montão. Meu amigo Clécio também é um dos inscritos, né, no momento brega. Mandar um abraço aqui para o meu amigo Elcio, né, o Elcio ali da Caixa. Um abraço, viu, Elcinho? Tudo de bom para você, o Elcio, que sempre nos acompanha. Quero destacar aqui também a Levina, que está participando, segundo aqui a Natália. Hoje nem apresentei a nossa equipe, ver como é que eu estou hoje, né? Tudo porque eu acordei atrasado hoje para tudo, né? Então, bom dia aqui para a nossa Natália Prado, ela que está na recepção da Rádio Capital do Papel. Para quem gosta de ligar e conversar, é nesse, viu, gente? 3910-1200. O Ebert Soares, ele está na gravação. O Joãozinho Bittencourt e a Lisa estão no departamento comercial, a gerência, nosso grande amigo Joãozinho. Nós temos aqui, gente, nos Recursos Humanos, Andriele Rodrigues, a Tri, a direção e a supervisão geral de Márcio Martins e na apresentação...
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0: E saiba que é um prazer enorme estar aqui com vocês.
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0: E o Castelo de Sonho, hein? Canta pra gente, Walter Basso. Quem se lembra dessa aqui? Essa música é linda, hein? Quem sabe canta junto. Vamos lá, 9 em ponto, bom dia. Vamos até o meio-dia.

0: Demais, gente. Olha aí, Walter Basso, Castelo de Sonho. Que maravilha. Olha, gente, hoje acontece, logo mais, a partir das 15 horas, na quadra da PAI, o Arraiá da PAI, viu, gente? Uma parceria com a OAB de Telêmaco Borba, também a CITEL, Associação Comercial de Telêmaco Borba. E saiba você, gente, essa festa, ela é 100% beneficente, que ajuda a transformar vidas. Então, você vá hoje ali na quadra da PAI, vá se divertir, leve a família. A pulseirinha custa apenas R$10 e adquirindo a pulseira você já está ajudando e muito a PAI de Telêmaco Borba, viu, gente? Que precisa muito do nosso apoio. Então, um grande evento que acontece hoje logo mais às 15 horas. Prestigie você também, tá bom? Para você saber mais de como colaborar com a PAI, né? Se você quero ajudar, olha, eu posso ajudar com R$10 todos os meses, posso ajudar com 20, com 50, enfim, entra em contato com a Letícia, 429-8818-5965. 98818-5965.
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0: Nove horas e cinco minutos.
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0: 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Alô, Vanessa, bom dia.
1: Bom dia, ônibus.

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E sempre temos um momento gauchesco aqui, né? Pra gente tomar um chimarrão. Vamos abraçando aqui com muito carinho essa audiência maravilhosa aqui do nosso sabadão, do nosso super sábado. O nosso amigo Crevinho, a Heleninha no São Jorge, diz que ela já tomou um cafezinho, né? Oh, bora tomar um cafezinho, é bom demais, né, Heleninha? Gosto do cafezinho puro com leite, cafezinho mais forte, cafezinho mais doce. Tem jeito pro café, né? De todas as formas, é quase que um ritual, né? Quero agradecer aqui o Riva e a Márcia, né? A Márcia de Lara. Bom dia, viu, Márcia? Quero abraçar aqui o amigo Casturino do bairro São Jorge. A Sandra Bueno, também do São Jorge. Olha, o São Jorge marca a presença aqui conosco, viu? Quero agradecer a Delair. Ô, Delair, ela já pede oração? É verdade, né? Às 10 horas nós temos um momento de fé, viu, gente? Principalmente para o nosso especial amigo Sabará, o esposo da Delair, né? Deus abençoe, viu, Delair, a você, nosso grande amigo Sabará. Eu conheci uns parentes de vocês, estiveram na Feira da Lua, né? Os jovens, uma família esteve lá com muito carinho lembrando de vocês, viu? Oi, Murilo do São Luís, quero agradecer o seu carinho. Bom dia, um super sábado, foi no sorteio. Ô, meu grande amigo Edinaldo, tudo bom, Edinaldo? Edinaldo Moraes, para você, esposa e toda a família, meu querido irmão. A Levina já mandou bom dia, o Bentivi e a Sandra estão sempre conosco. Abraçaram aqui o nosso grande amigo, o Carlão, né? O Carlão que apresenta aqui o microfone aberto, hein, gente? De segunda a sexta, das 11h30 até 1h da tarde, né? Depois vem o Giba com a Tarde é Nossa.

0: Tem 5 às 5 vem a Tarde Sertaneja com o nosso querido Dimas Barbosa, né? Dimas abre a rádio e fecha a rádio depois, né? Ele começa às 5 da matina, 5 da madruga, com o Sertanejão da Capital. Depois vem a nossa querida Fátima Ribeiro, que aliás, olha gente, notícia boa, hein? A Fátima volta já na segunda-feira conosco, apresentando o seu programa maravilhoso, Show da Manhã, que vai completar agora 33 anos no ar, né? Ô, Fátima, querida, seja sempre muito bem-vinda conosco, juntamente com a Lisa e com toda a equipe do Show da Manhã. Terezinha, bom dia.
1: Bom dia, Marcinho, tudo bem? Gostaria de participar do programa de hoje, é um momento de reflexão para a minha família. Um abraço, Marcinho, bom final de semana.
0: Bom, minha querida, você também. Nice Donovina, Romildinho, aquele abraço para você, Romildinho. Ele pede oração para todas as famílias. É tudo que a gente mais deseja, né? Que as famílias sejam abençoadas, né, Romildinho?

0: Olha aí, doutora Lilian, sua família querida.
1: Sou a senhora, as famílias, amém.
0: Olha aí, Carmen, dona Alvina.
2: Abençoa, Senhor,
3: a minha também.
0: Oh, meu Deus, Padre Zezinho iluminado, né? Com essa oração em forma de música. Toda a família Telêmaco Borbense, a família desse Brasil inteiro, né? Hoje acompanhei a oração cedo ali na RCC. Né? E o nosso amigo Celso, nosso irmão na fé, ele falou, olha, tantas guerras, né? Acho que o Frei Gilson falou isso também nas orações durante a madrugada. É impossível, né? Que as pessoas não consigam conviver nesse planeta, né? Aqui nós temos de tudo para vivermos e sermos felizes, né? Mas não parece que é difícil as pessoas conviverem, né? Tem que estar sempre promovendo a guerra, né? Inclusive, há um presidente que se propôs em acabar com a guerra, assinou um termo há poucos dias, né? Um tratado lá para não guerrear outro país, e de repente pegou o tal do tratado que haviam assinado e picou em mil pedaços e vamos mandar bomba para lá de novo, porque a guerra tem que continuar, né? Até quando, inclusive, a pessoa disse assim, caso venham me matar, né? Já teria ali uma ação para poder realizar, né, em nome da nação da qual ele pertence. Eu não vou nem dizer o nome aqui, né? Mas você já deve saber de quem que eu estou falando. Então, se porventura houver um plano e o matarem, que esse plano entre em ação, né? Deve colocar uma bomba nuclear aí para acabar com o mundo, né? Então, será que a vida desse cidadão que quer promover tanto a guerra, será que a vida dele vale mais do que a vida de todas as outras pessoas, desses bilhões de pessoas que vivem no planeta, gente? É. Eu sou da paz, e você? É da paz? Que bom, graças a Deus, né? Né? Qual é a sua arma, o seu escudo? Eu tenho a Deus, né? Como a minha proteção, né? Graças a Deus não vejo a necessidade alguma de ter que sair armado ou ter uma arma aí na minha casa, né? Mas cada um vive como quer, acho que a arma vai ser uma segurança, às vezes vem a ser o nosso fim, né? Às vezes é vítima da própria arma quando ela não dispara sozinha aí, né? Ou você manuseando a arma, acaba tirando a própria vida. Mas vivemos numa democracia, né? E cada um age como realmente deve, lógico, respeitando os princípios dessa própria democracia, né, gente? Então, desculpa aí um pouco o desabafo, mas vamos lá em frente. O Edson está conosco e a sua esposa Neuza, sempre ligadinhos aqui conosco. Agradeço a Sandra, do bairro São Francisco, o Hamilton Batista Miranda, um abraço, Hamilton. Hoje eu vou ouvi-lo aqui, Nelson, antes que você fique nervoso, né? O Nelson Pintor, meu grande amigo. Ontem, impossível, viu, Nelson? Ontem, sexta-feira, rapaz, a sexta-feira, a Fátima sempre diz, né? Dois dias do programa Show da Manhã, que é difícil a gente conseguir ouvir e atender a todos, né? É na quarta e na sexta, né? Não sei se é a razão do dia dos prêmios, mas parece que o dia fica até pequeno. Mas vamos direto, vamos ouvindo, Nelsinho. Quero ouvir a sua voz. Fala comigo, amigo.
4: Bom dia, meu amigo Marcinho. Nelsinho Pintor. Se for possível, toca pra nós aquela música linda do Brian Adams aí, Heaven. Pensa aí, pô, bem te vi.
0: Isso é bom, hein?
4: Confeiteira. Fez pra Manalise, Paulo Locoves, pro pessoal das ambulâncias da prefeitura, o Celso Lataria e Pintura e todos os ouvintes aí. Abraço, amigão.
0: Ô, Nelsinho. Pra você também, Nelsinho. Aposto que tá trabalhando, né? Porque o Nelsinho realmente não para, né? Nelsinho é um trabalhador, né? Graças a Deus, né? Claudineia Rubique. Oi, Claudineia. Ah, sim, ela diz assim, foi extraviada uma identidade no nome de Claudineia Kanieski Rubique. Atenção, gente. Se você encontrou a identidade da Claudineia Kanieski Rubik, pedimos por gentileza que possa deixá-la aqui na rádio, né? Que ela venha apanhar aqui conosco. Até a Rosaninha me passou uma informação também, só me atualize aí, viu, Rosaninha? Se o Roberto já encontrou os documentos, né? Ele extraviou, gente, a carteira, ele extraviou a carteira com os documentos, né? Na verdade, eram duas carteiras, né? Então, em nome aqui, deixa eu só confirmado, Roberto Carlos Rodrigues de Moraes. Atenção, gente, quem encontrou a carteira do Roberto Carlos Rodrigues de Moraes pode devolvê-la ali na Câmara de Vereadores ou trazer até nós, né, Rosaninha, que a gente vai chegar até as mãos do amigo Roberto Carlos. Alô, Roberto! Eu não posso pensar outra coisa que seus pais não quiseram homenagear o Roberto Carlos pondo o nome em você, né, rapaz? Quem está ligadinha conosco é o Tizil, né? E a sua amada esposa, Nancy, esse casal maravilhoso, né? O Tizil, a gente boa demais da conta. Um abraço, meu querido amigo. Que o Senhor Jesus abençoe a sua família. Muito obrigado pelo carinho, viu? A gente fica muito feliz de saber que você está sempre aqui na nossa companhia. Quero destacar também a participação do nosso querido amigo aqui, o Danilo, e a sua esposa Nelly, né? Um abraço para o pessoal todo lá da oração. Hoje, né, o nosso celebrante lá foi o Brian. Quero abraçar também o Celso, o Ademir, né? Um abraço para o Ademir, para o Reni. Abraçando aqui o Tiago e o Demerson, né? Foi a equipe que esteve hoje reunida ali para fazer as orações, né? Pedir pela paz, pela família, pedir a Deus, né? Sempre pela saúde de cada um de nós. Pelo nosso amigo Zé Roberto aí, pela sua recuperação da saúde, né, Zé? Essa gripe parece que tá pegando todo mundo, rapaz. Vamos de modão aqui? Vamos animar esse programa?
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0: Que história é essa aí, rapaz?
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0: Que é isso?
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0: Que eita, o Tchê Garotos. Olha aí, Juninho. Alô, pessoal aí da Camargo Produções. Segura aí, Gerinha. Nosso amigo DJ Tuiu.
5: Segura.
0: Tim Maia. Alô, Tim Maia. DJ Tim Maia sempre nos ouvindo. Alô, Tim.

0: Vamos lá, vamos seguindo aqui, gente, trazendo mais participações, o nosso carinho muito especial, tudo de bom e de paz, né? E de paz para todos os corações que estão aqui ligados conosco, né? Vamos lá, falando agora com outros signos, gente. Vamos agora seguindo aqui com o signo de Leão, né? Vamos lá, Leão, novidades de amigos e vida social agitada hoje para o final de semana, viu, gente? Finalize um novo ciclo, aposte nos planos de expansão. Júpiter em seu signo trará oportunidades imperdíveis para um recomeço, viu, Leão? Vênus atrairá bons negócios. Agora com Virgem, o sábado promete boas surpresas, viu? Novidades instigantes. Renove os looks, cuide da beleza, seus encantos vão estar em destaque, viu? Vênus em seu signo favorece também o bolso. Chance de um ganho extra, viu? Um bom negócio batendo a porta. Avalie uma proposta profissional e valorize o seu talento. Poder de atração em alta. Libra, se bater aquela vontade de novidades, planeje uma viagem, garimpe um curso novo, né? Ou mergulhe numa leitura. Uma leitura vai te fazer bem. Uma conversa com alguém de vivência diferente vai inspirar novas ideias e planos, viu? Aproveite hoje para pensar grande e desenhar um futuro mais atraente. Alargue os horizontes e respire ares diferentes. Agora vamos para Escorpião? A vida social ganha cor nesse sábado. Convites, novidades de amigos ou até uma paixão que poderá acontecer de repente. Será um bom momento para você planejar uma mudança de casa ou transformar antigos padrões emocionais. Não exponha assuntos íntimos. Proteja a sua privacidade de gente invasiva. Daqui a pouquinho eu volto com mais signos aqui para você, né? Vamos trazendo boa música, gente. Você que está despertando agora, tomando o seu cafezinho aí, muito obrigado pelo carinho. Quero agradecer aqui a Marilda Oliveira, ela é do Monte Carlo. Bom dia. Quem é do Monte Carlo também é Dalmira Marcondes. Ô, minha querida, bom dia. Oi, Ruth Ribeiro. Bom dia, ofereço a oração para o esposo José Galdino Gluck Costa. Ele era ouvinte da Fátima, faz 16 anos que está no plano espiritual. Olha só, né? Saudade sim, tristeza não. A nossa querida Mila Costa, um ouvinte muito especial para nós, como todos vocês são. E a filha Renata, que estão nos acompanhando. Ô, Mila, muito obrigado, viu? E o nosso carinho, né? Como você falou, né? As pessoas partem desse mundo aqui. Mas para nós que cremos, né? Que viveremos junto a Deus, né? Se o merecemos, se merecemos de fato, né? Esse momento de estarmos junto ao Pai, né? Tudo que fizemos aqui de bem e de bom, certamente Deus acolheu e aprovou tudo isso que fizemos. Jaqueline Ramos Martins, da Área 6, desejando um ótimo final de semana. Meu querido amigo Celcinho Latoeiro. Ô, Celcinho, quero ouvir a sua voz. Fala comigo, Celcinho.
1: Bom dia, Marcinho. Tamo na escuta aqui.
0: Oba!
1: Dá um abraço pro Bentivinho, pro Nelsinho.
0: Nelsinho.
1: Carlinho aqui, meu vizinho aqui das Calhas. Pro Valdirzinho, pro Marcelo.
0: Maravilha.
1: Pro Cido lá dos Altos Oliveira. Pro Jacaré e pra todos os ouvintes. Mande pra nós um Nazaré, se for possível, aí põe eu no sorteio, Celso Cassino Borges.
0: Tá combinado, Celcinho. Nazaré é tudo de bom, né, rapaz? É bom gosto aqui a toda prova, né? Anice, ligada conosco, mandando um abraço aqui pro Vlad. Um bom dia, né? Ei, Vladzinho, tá sempre ligado conosco mesmo, Anice. Bom dia pra você, Vlad, nosso querido amigo. Olha o Darcy aqui, o Bigode. Seja bem-vindo, Bigode. Fala aí, rapaz.
2: Bom dia, Márcio Luiz. Quero te dar os parabéns pelo programa, filho. Tá lindo. Aqui é o Darcy Garcia Ribo Bigode, da Área 2. Queria pedir uma música de 99 alguma coisa e oferecer para os ouvintes. Inclusive para o neguinho Lodir lá do Jardim União.
0: Lodir, né?
2: Queria participar do sorteio, filho.
0: Tá concorrendo. Bom?
2: Que Deus abençoe vocês. Tenham um ótimo fim de semana.
0: Rapaz.
2: Fique com Jesus aí.
0: Oh,
2: e quero oração também, meu filho.
0: Sempre. Obrigado, Darcyzinho. Eu conheço o Darcy já há muito tempo, né? Oi, nossa querida Dona Rosalina. Um bom dia para a senhora. Deus abençoe. Alô, São Francisco, né? O bairro aí do Dimas. O nosso querido amigo, companheiro de trabalho aqui, o Dimas Barbosa. A Dona Maria da Luz de Castro. Dona Maria tem luz até no nome, né, Dona Maria? Deus abençoe a senhora com muita paz e saúde. Agradeço o carinho aqui. Já tomei um cafezinho lá de Curiúva. É mesmo, Rafa? Ô, Adir, é verdade isso? Diz que comprou lá na feira do produtor esse cafezinho lá de Curiúva, rapaz. Bom, tem que experimentar. Agora me conta a verdade aí. É bom esse café, é ou não é, hein, Adir? A dona Alexandrina tá boazinha? Oi, Edneia Lima, do bairro Sem Casas, tudo bem? Quero agradecer, Marcinho, por meu nome no sorteio. É, Ironi Souza, é isso, Ironi? Não esquece de pôr o nome, por favor, tá bom? Você tá com o nome aqui, aliás, com o nome em branco, né? O seu nome não está aqui, eu só vi num comunicado de ontem, né? Não esqueça de pôr o nominho, tá legal? Pra você concorrer, porque se sai o seu nome aqui no sorteio, aí você não leva. Seu nome não, né? Sai o seu número, porque não tá o nome, tá bom, minha querida? Romeu da Nascimento, do bairro São Luís, bom dia pra você. Que Deus abençoe. José Carlos, na área 1. Nosso grande amigo, Anice Lopes, está ligada. O Délio, o Emerson, a Jéssica e a Marli. A Marilza Bicudo nos ouve na área 2. Bom dia aqui também para nossa querida ouvinte. Agradecendo o carinho aqui da Maria Aparecida. Os programas anteriores, olha, infelizmente não temos, viu, Maria Aparecida? Fica aqui no... Salvo aqui na memória, aqui na rádio, né? Para alguma necessidade, mas assim, disponível para o ouvinte, assim, não temos, sabe? Mas agradeço aqui a sua participação de qualquer forma, tá bom? Então foram os alunos que chegaram e a gente compartilha com todo carinho, tá bom, gente? Vamos com todo carinho, né? Repete para nós os sorteios de hoje. Olha, Jaqueline, então nós temos hoje uma cartela do show de prêmios da comunidade Bom Jesus. Esse show de prêmios vai correr no dia 2 de agosto, às 4 da tarde, ali na comunidade Bom Jesus. Então, o primeiro prêmio, 5 mil, o segundo prêmio, 2 mil, terceiro prêmio, R$1.000, quarto prêmio, um forno elétrico, o quinto prêmio, uma batedeira de bolo. Então, é festa em louvor ao Bom Jesus de Nazaré, tá bom, gente? Então, aí está, é uma cartela que nós iremos sortear aqui para os nossos ouvintes. Temos um frango desossado, recheado, um presente todo especial aqui da Picanha da Chapa, do Juninho e da Renata. E uma paçoca deliciosa, maravilhosa, uma paçoca de carne e uma cocada maravilhosa da Tânia, né? A Tânia que está na Feira da Lua, gente, a Tânia está participando da Feira da Lua aqui em Telêmaco Borba, ali na Praça Doutor Horácio Labim, com o Festival de Inverno da MCG, tá legal? Então ela está na barraca de número 21, tá bom, gente? Então prestigie, a gente vai sortear. Esses são os prêmios que temos para hoje. Mandar um abraço aqui pro meu querido amigo irmão Eli Padilha. Alô, Padilhinha, Deus abençoe o seu dia, meu grande irmão. Que Jesus ilumine a sua vida hoje e sempre, né? O Adir aqui só recomendou, olha, uma delícia o café, né? Mãe está bem, graças a Deus. Olha, mando um abraço bem carinhoso para a mamãe. Tá mandando um abraço aqui para a Fátima também, com muito carinho. É, a Fátima já volta na segunda, viu, Adir? Transmita um abraço aí para a mãezinha também, em meu nome, né? Meu, da Fátima, da Lisa, tá bom? Bom dia, tudo bem? Tudo? Oi, Cristiane Mendes, do São Francisco. Silvana Martins, da área 2, está nos ouvindo. Que maravilha. Olha o Ednei chegando aqui hoje. Ele preferiu gravar, né, Ednei? Sempre manda mensaginha, vamos ouvindo então, fala comigo, amigo.
3: Bom dia, Marcinho, tudo bem? Se possível, toca a música É Preciso Saber Viver, com os Titãs, tá? Nessa versão. E ofereço pra minha esposa Francine, se possível, tá bom? Aqui é o Ednei, do Alto das Oliveiras, Ednei Chumovski, tá bom? Bom programa, Ednei, bom final de semana pra você, irmão. Até mais.
0: Ô, Ednei, sempre participando. Eu sempre encontro o Ednei no supermercado, né, Ednei? Você com a esposa fazendo compras, né? 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
0: Às 9h38, vamos nessa, gente, que maravilha! Raça Negra, bom dia, tudo bem? Oi, Marili de Jesus Costa, bom dia pra você. A Leoni está no São João, né? Leoni Mariano, nome completinho, assim é bonito, hein? Paula Camille Martins, da Área 2, bom dia! E aí, tudo bem? Ótimo final de semana. Alô, João Martins, em Baú, Alessandro e família!

Erasmo Esteves, o tremendão, gente. O Erasmo Carlos, né? Como ficou conhecido, um dos maiores compositores desse nosso país, que ao lado do Roberto fizeram centenas de canções lindas, como essa poesia maravilhosa, em homenagem a você, mulher.

Isso é música, né, gente? O resto não precisa dizer mais nada, né? Qualidade absoluta. Vamos agora, trazemos o sucesso, daqui a pouquinho, o sucesso de hoje, né? As músicas que estão fazendo sucesso hoje nas rádios, nas plataformas, nos streams, enfim. Mas antes, vamos encerrar aqui o Giro Astral, gente? Vamos encerrar o Giro Astral de hoje. Vamos lá agora com o signo. Deixa eu só ver direitinho, né? Onde que eu parei aqui, para onde a gente vai, né? Capricórnio, então. Capricórnio, Aquário e Peixes, é isso? Esqueci de ninguém, não, né? Não, acho que eu não falei de Escorpião, não, né? Vou falar de Escorpião aqui, então, gente. Vamos lá, Escorpião. A vida social ganha cor nesse sábado, com convites, novidades e amigos. Até uma paixão poderá acontecer de repente, viu? Bom momento para você planejar uma mudança, tá legal? Não expõe assuntos íntimos. Acho que eu havia dito esse sim, né? Então, Sagitário, o sábado trará conversas francas que darão no que pensar. Renove os conceitos sobre o amor e curta momentos deliciosos e intensos com o par. O que for firmado agora terá peso e durabilidade. Comece uma fase mais animada no casamento ou no namoro. Mudanças virão para melhor nessa fase. Renove os sentimentos. Capricórnio, o prazer estará nas pequenas coisas. Será gostoso cuidar do corpo, assumir um hábito, estudar uma ferramenta tecnológica. Caminhada, treino e alimentação saudável manterão a vitalidade. Na vida íntima, o clima esquentará com uma viagem e planos a dois, viu? Aquário, solta a criatividade, siga o coração e curta momentos únicos. Hoje será animado e divertido com programas diferentes, hein? Namore, brinque com os filhos, marque presença nas redes sociais. Uma paixão poderá ganhar força, viu? Tá legal? Poder de conquista e fertilidade em alta. Peixes, resolva assuntos de família, renove os seus espaços, finalize uma pendência do passado e encontre o seu lugar, viu? Decisões de moradia estão aí no cardápio do dia.

0: viu? Aproveite Mercúrio retrógrado para repensar a vida e acolher quem você ama. Escolhas maduras criarão bases fortes para o futuro e o amor em alta. E assim eu creio que a gente concluiu o giro astral de hoje, nesse sabadão. Vou trazer agora a música de sucesso, gente. A dupla aqui é o Cleiton e Romário. Eles trazem a participação dos cantores da dupla Zé Neto e Cristiano, Não Namora. Vamos lá, gente, vamos lá.
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0: Eita, modão, hein, gente? Curtiu aí? Gostou? Bom demais, né? Meu Deus do céu, sucesso, hein? São as músicas de hoje, né? É o sertanejo, né? É o sertanejo universitário que a gente chama, né? Eita, coisa boa demais da conta. A gente vai pro intervalinho e volta já.
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Vamos lá, gente. Daqui a pouquinho nós temos o nosso momento de fé, né? Agora vou trazendo aqui para Milton a canção com o milionário José Rico. Vai lá para Jô em Rolândia. Oh, Jô, bom dia para você. Agradeço aqui o carinho também do Vanderlei, Dona Maria, Jéssica, Josiane do Bonavila. Bom dia. Vamos matar essa saudade? Vamos lá. Música.

0: Vontade dividida, ei, modão, meu Deus do céu. Os Gargantas de Ouro. Milionário José Rico.
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0: A verdadeira música sertaneja e romântica, né, gente? Bom dia!
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0: Vamos chegando aqui trazendo para você, gente, o nosso momento de fé, amor e adoração a Deus, agradecendo ao Pai maravilhoso de amor e bondade por mais um dia. O Brian falou uma coisa muito importante hoje, né, no momento da sua reflexão conosco, hoje pela manhã, né, meditando ali na palavra de Deus, né, que Deus conhece a gente inteiramente, não há nada que possamos esconder de Deus, né? Ele é capaz de contar cada fiozinho de cabelo que nós temos, né? E um detalhe, né? A vontade de Deus é o que sempre prevalece na nossa vida, né? E tudo que nos acontece, né, inclusive as coisas mais difíceis, muitas vezes, é a permissão de Deus para que possamos aprender com muitas coisas, né? O que nós semeamos, normalmente nós colhemos, né? A colheita realmente é dentro daquilo que a gente planta, né? Se a gente planta amor, bondade, obviamente você pode até ser injustiçado na vida, mas a tendência é de você colher bons frutos, né? Você vai estar testemunhando a Deus para todas as pessoas, e principalmente para aqueles que não creem, né? Rezamos e oramos por aqueles também. Vamos receber aqui o nosso grande amigo, Padre Divino. Bom dia, Padre!
4: Bom dia, Márcio Luiz. Bom dia a todas as pessoas que estão conosco nesse fim de semana.
0: Bem-vindo, padre.
4: Que bom estarmos juntos.
0: Alegria.
4: E nós teremos umas leituras muito importantes para a nossa vida de cristãos. Primeiro, do profeta Isaías, do capítulo 55, onde Deus fala: assim como a chuva e a neve descem do céu e para lá não voltam, mas vêm irrigar e fecundar a terra para fazê-la germinar e dar a semente, assim a palavra do Senhor, né, não voltará vazia antes de realizar tudo o que o Senhor tem na sua vontade. E depois nós temos o Salmo 64 também, que vai falar da bondade de Deus, que visita a nossa terra com as chuvas, transborda de fartura, rios de Deus vêm do céu, derramam água, preparam o nosso trigo. Estão mostrando assim a natureza, a vontade de Deus de que a humanidade tenha tudo necessário para viver. Isso está no Salmo. Depois, na carta de Paulo aos Romanos, ele vai nos dizer que os sofrimentos do tempo presente nem merecem ser comparados com a glória que deve ser revelada em nós. E o Evangelho, nós temos a parábola mais linda que Jesus contou, que é a parábola do semeador. Creio que todos já ouviram essa parábola, relembram, mas vamos então continuar nossa reflexão no dia de hoje sobre a necessidade de uma nova ordem social em nosso mundo e mais propriamente em nossas comunidades, como iniciamos essa reflexão no domingo passado. E por isso que a reflexão do domingo passado falava da necessidade de líderes que fossem afinados com o projeto do reino de Deus, pessoas que trabalhassem e conduzissem o povo com base nos valores do reino de Deus. E então esse domingo continua a nos convidar a compreender que devem ser semeadores do valor e do reino no meio da sociedade todos os cristãos, não só os líderes, mas todos nós. E além de sermos semeadores, nós somos chamados a preparar o terreno para que a semeadura dos valores do reino produza frutos. E essa dimensão que nós queremos, então, refletir no dia de hoje. Queremos abrir o coração e a vida para a palavra. É o que o Pai, o grande semeador, também deseja, que sua palavra não volte a ele sem produzir os frutos que ele espera. Seja como a chuva e a neve que vem dele e não deixam de irrigar a terra para que dê frutos para o plantio e a alimentação. E Jesus nos mostra como é difícil realizar esse projeto do Pai. De começo, como semeadores, nos alerta: não deis aos cães as coisas santas, nem atireis vossas pérolas aos porcos. Assim, ele, semeador, não propõe de imediato o tesouro do reino, mas por parábolas tenta abrir o coração dos seus ouvintes para a acolhida. E eu creio que é assim que a gente tem que fazer. Primeira coisa, preparar o terreno para depois semear a palavra. Sim, muitos ouvem sem nada entender, olham sem nada ver, porque o coração está insensível. Fecham os olhos para não ver e nem compreender com o coração. Ele espera que assim se convertam e ele os possa curar. E mostra as dificuldades para a acolhida. Sem compreender a palavra, vem um maligno e rouba o que foi semeado no coração. Outros recebem a palavra com alegria, mas não têm raiz. Diz o Evangelho, são de momento. Os sofrimentos e perseguições por causa da palavra levam-nos a desistir. Ou as preocupações do mundo e a ilusão da riqueza sufocam a palavra. Mas Jesus garante também que todos têm condições de compreender a palavra, de ir até o mais íntimo de seu coração, até o mais íntimo de sua proposta de vida e de transformar essa palavra em vida. Se lhe dermos plena acolhida, a palavra pode frutificar até a plenitude que se pode esperar dela, sem frutos por semente. Mas já será louvável se produzir 60 ou 30 frutos por semente. Na segunda leitura, São Paulo fala dos sofrimentos do tempo presente que podemos enfrentar ao viver a palavra, mas nos anima: nem merecem ser comparados com a glória que deve ser revelada em nós, se sairmos vitoriosos. E fala até da criação que sofre em dores de parto, ela que foi submetida à vaidade e anseia ser libertada da corrupção, de não poder frutificar vida e esperança para que o Criador a quis. Anseia sem participar da liberdade e da glória dos filhos de Deus. Escravizados pela vaidade, corrupção, egoísmo, ganância, fazemos-nos estéreis para o reino e impedimos a criação, a natureza de cumprir sua missão, ser terra fértil, de abundante leite e mel, em benefício de todos, sem exclusão nem discriminação de ninguém. Esta terra será feliz se lhe permitirmos frutificar leite e mel igualmente para todos, o que acontecerá se for cuidada apenas por filhos e filhas de Deus que vivem a palavra e alegre liberdade do Pai no amor serviço a todos. Então esse é o grande convite, irmãos e irmãs, para nós nesse fim de semana, de compreendermos que anúncio do Evangelho traz perseguição, traz gozação, traz sofrimento às vezes, mas isto é passageiro. São Paulo diz assim: nem podemos comparar sofrimentos do mundo do momento presente com aquilo que deve acontecer no fim dos tempos. Continuemos semeando a palavra de Deus, em primeiro lugar preparando os terrenos, o coração das pessoas para que possam acolher essa palavra e depois vivenciá-la. Que Deus nosso Pai então abençoe hoje, Márcio Luiz, você e todos os nossos ouvintes, concedendo um bom fim de semana.
0: Amém, Padre.
4: Em nome do Pai, do Filho e do Espírito Santo. Amém.
0: Amém. Esperamos o senhor participar conosco já no próximo sábado, se Deus permitir, né? Um grande abraço ao senhor, Padre Divino, obrigado por esse carinho, por essa atenção para conosco e seguimos aqui falando de Deus, falando de um amor, da bondade infinita de Deus e da sua misericórdia.
1: Te amo, Deus.
0: Estão conosco acompanhando esse momento de amor e oração a Ilamar e a sua família. Deus abençoe, Ilamar. Muito obrigado pela sua participação aqui conosco. Meu querido amigo Reginaldo Costa e família, o Hamilton e seus familiares, o Francisco de Carvalho. Que Deus abençoe. Ele está mandando aqui, né, um bom dia também para Fátima. Deus abençoe. Ele diz que está fazendo 70 anos. Olha que bênção, né? Grande abraço, trabalhando ainda na Bernardi. Ô, Francisco, que bênção, viu? Parabéns. Que Deus continue iluminando a sua vida e te dê muitos e muitos anos para que você consiga sempre estar junto aí da sua família e continuar realizando sonhos, né? A vida da gente é realizar sonhos. Larissa Adriele Ramos, do bairro Jardim Alegre, está conosco. Muito obrigado pelo carinho, pela participação. A Cleusa, do Bom Jesus, né, Cleusa? Deus abençoe o seu dia. A Jaqueline Ramos Martins também está conosco. O Marcos José Mesquita, Rosane da Luz Bueno, a Josilene Rodrigues do Bonavila, a Luciana da Silva do Monte Sinai, a Marli Gomes de Souza do bairro Bom Jesus, a Elaine Catarina do Centro, também está conosco nesse momento de fé, a Marili de Jesus Costa, o Paulo, meu grande compadre, oferecendo aqui para sua esposa Irene e para o João Luiz com muito amor e carinho, afilhado, abençoado, a Paula Camille da Área 2, a Silvana Martins, o Adir e a Dona Alexandrina, Sandra Mara Santiago, do Jardim Alegre, o Ednei do Aldas Oliveiras e sua esposa e família, o Everton Leite Silvestre, da Área 2, Maria Luísa Trindade, pede oração por toda a família. Ela mora na Área 2. Nosso querido amigo irmão José Henrique Ribeiro Joia, do Jardim Alegre, a Marilda, do Jardim Monte Carlo, a Idalmira Marcondes, também do Monte Carlo, a Ruth Ribeiro, reza conosco aqui, a Mila Costa. Ela recorda que hoje faz 16 anos da partida do seu esposo para o plano espiritual, José Galdino Gluck Costa. Então que Deus o abençoe, né? Na infinita graça. Temos aqui o Celcinho Lotaria e Pintura, a Nice Dona Alvina, o Darcy Bigode, Dona Rosalina, o nosso carinho especial. Pedimos aqui pela Dona Maria da Luz Castro e Edneia Lima. Pedimos também pela Romilda Nascimento do São Luís, pelo José Carlos da Área 1, pela Nice Lopes, para o irmão e para sua mãe Alice e para o pai João, que está no plano espiritual. Conosco também rezam o Délio Emerson, a Jéssica e a Marli, Marilza Bicudo, a Maria Aparecida, nosso amigo irmão Marcos Lima. Pedimos aqui pela Claudineia Rubic, o Nelsinho Pintor, nosso querido amigo, a Sandra Mara Nascimento, do bairro São Francisco, a Neuza Campos e o Edson, a Sandra Cirino, do sempre conosco, né? Ia dizer do Jardim Alegre, mas é do Jardim Alegre mesmo, né, Sandra? Só me corrija se eu estiver errado. Temos aqui quem mais? Peço oração. Quem é que está pedindo? O Romildo, né? Meu querido amigo, irmão Romildinho, do bairro Bela Vista. Pedimos aqui pela Terezinha Marcondes, pelo Bentivi, pela Sandra, a Levina e família. Quero agradecer também a participação do Edinaldo, nosso grande amigo. Pedimos aqui pela Delaí, que reza especialmente pelo nosso irmãozinho Sabará, pela sua recuperação. A Sandra Bueno do São Jorge, o Castorino, a Márcia de Lara, que Deus abençoe. Pedimos também pela Eleninha do São Jorge, o Crevinho do Macupa, o Alessandro Melo por toda a família, por José Juarez e por todos os seus familiares. Peço também por toda a minha família, né? Por todos, né? Família, os amigos, todos mesmos, viu, gente? Que Deus abençoe. A Rosalina Gomes de Souza, da Área 7, também está participando conosco desse momento. E o pastor Puca, ele está aqui conosco hoje. Hoje é só ele. Ele diz assim: ô, Márcio, hoje eu estou na carreira solo, né? Hoje a pastora Elis não está com o pastor, mas ele vem trazendo uma palavra de amor e de fé aqui para nós, né? Vamos lá.
5: Bom dia a todos vocês.
0: Bem-vindo, pastor. Bom dia.
5: Capital do Papel. Bom dia, amigo Marcinho.
0: Bem-vindo, pastor. Tudo certo? Vamos lá.
5: Que maravilha poder maravilha estar aqui novamente com vocês nessa manhã. Bom dia você de perto, bom dia você de longe, bom dia você daqui, bom dia você de lá, bom dia você de todo o nosso estado do Paraná. Que Deus esteja te abençoando. né? Não sabemos até onde essas ondas de rádio vão chegar, mas elas vão alcançar a sua vida, porque o Senhor é bom em todo tempo. Em todo tempo o Senhor é bom. Grandes coisas o Senhor tem feito em nossas vidas. Para quem ainda não me conhece, meu nome é Pastor Puca. Eu sou pastor ali da Igreja Verbo da Vida. Fica na Rua Alecrim, número 53. Temos cultos todas as quintas-feiras, às 19h30. E nos domingos, às 18h30. Será um enorme prazer ter você conosco, celebrando a esse Deus, celebrando ao Senhor da Glória. Amém? Hoje estarei sozinho, porque minha esposa está em outra atividade. Amém? Então, Marcinho, hoje a palavra que estarei trazendo para os nossos ouvintes é uma palavra sobre fé. Eu gosto particularmente muito, muito de falar sobre fé, porque eu vivo fé. Eu

0: respiro fé, eu transpiro fé, a minha vida é viver em fé. A vida nossa, a vida do cristão tem que ser assim, uma vida de fé, porque a palavra já nos garante, sem fé é impossível agradar a Deus. Então temos que ter a nossa vida constantemente em fé, constantemente em fé, para que essas coisas não venham estar nos abalando, nos impedindo de estar avançando em todas as coisas que o Senhor já preparou para as nossas vidas. Amém? A palavra do Senhor nos garante o seguinte: crie, por isso falei. Se cremos, por isso nós também falamos. Nós temos que falar aquilo que estamos crendo. Amém? Porque fé não é por visão. Fé é acreditar naquilo que ainda não existe, como se já estivesse existido em nossas vidas. Esta é a fé do tipo de Deus. Muitas pessoas, às vezes, no dia a dia, podem falar: ai, toda vez que eu vou no posto tal, meu carro, ele rende mais. Ah, toda vez que eu vou no mercado tal, eu sou abençoado e tenho desconto. Isso pode acontecer na sua vida. Esta é a fé natural. Esta é a fé natural. Esta não é a fé do tipo de Deus. A fé do tipo de Deus, você não precisa ver aquilo acontecendo na vida de ninguém. O que você precisa é estar crendo que aquilo vai acontecer. Porque o Deus que prometeu todas as coisas é fiel para cumprir na sua vida. Amém? A palavra do Senhor lá em 2 Coríntios 4:13 nos diz o seguinte: cri, por isso falei. Com esse mesmo espírito de fé, nós também cremos, por isso falamos. As escrituras sagradas, elas falam o tempo todo, ao decorrer da escritura sagrada, o tempo inteiro é falada da fé e fé do tipo de Deus. E a fé que eu quero trazer para nós hoje, a explicação para o crescimento e desenvolvimento da sua fé, ela vai estar lá no texto de Lucas 8, do 43 ao 48, que conta a história do fluxo de sangue, da mulher do fluxo de sangue. Veja bem, no final desta palavra, você vai entender porque especificamente eu escolhi o evangelho de Lucas, porque ele traz ensinamentos que os outros evangelhos não trouxeram a respeito dessa mulher. Esta mulher, ela escutou, ela teve alguém falando para ela que Jesus estava naquela cidade. E o ato de Jesus está ali, Marcinho, grandes milagres estavam sendo executados naquela cidade. Prodígios e maravilhas estavam sendo executados naquele lugar. Porque o Senhor estava operando milagres. E essa mulher falou: uau, eu já gastei tudo. Eu gastei tudo que eu tenho, eu gastei todo o meu dinheiro, eu gastei todas as minhas economias nos médicos. Há mais de 12 anos eu venho gastado, há 12 anos eu venho gastado tudo o que eu tenho com médicos e nada pude ser feito pela minha vida. Eu não pude receber a cura, mas ela escutou que Jesus estava ali curando a todos. E veja bem, porque fé vem do ouvir e ela escutou. A fé vem do ouvir e ouvir a palavra de Deus. Essa é a fé do tipo de Deus. Quando escutamos pessoas contando alguma coisa, aquilo também vem a fé. Mas a fé é do tipo normal, não a fé do tipo de Deus. Porque a fé do tipo de Deus vem quando é falado a palavra de Deus. Porque a fé vem do ouvir e ouvir a palavra de Deus. E nesse texto de Lucas, ela ficou pensando: se eu tão somente tocar nas orlas da veste, ninguém vai precisar saber que eu fiz, porque aquela mulher vinha com um fluxo de sangue, Marcinho, há 12 anos. E pela tradição judaica, uma mulher que tinha uma menstruação, ela não poderia sair de casa, ela não poderia encostar em pessoas, porque se ela encostasse em pessoas, aquelas pessoas também se tornariam impuras. E também teriam que ficar 7 dias se purificando para poder voltar a sair. Então, esta mulher que estava impura, ela falou: eu não vou contar para ninguém. Eu vou chegar de uma forma bem silenciosa e sorrateira e vou só encostar. naquelas vestes, ninguém vai precisar ficar sabendo. Ninguém vai precisar ficar sabendo que eu fiz isso. Ninguém vai ficar sabendo. Porque se souberem que eu estou impura, eu posso ser morta e apedrejada. Eu posso padecer. E assim ela foi, e assim ela creu. E tão somente ela encostou nas vestes de Jesus. E Jesus falou, para. Alguém me tocou. O texto nos diz que Pedro disse, mestre, como você fala que alguém te tocou? O Senhor está cercado de pessoas. Ele fala, Pedro, alguém me tocou de uma forma especial. Alguém me tocou com o toque da fé, crendo, porque de mim saiu poder. Foi isso que Jesus disse. E começou a interrogar as pessoas, quem foi que me tocou, quem foi que me tocou? Ele sabia, mas ele queria que ela confessasse, porque aquilo que ela ia falar. E você vai ver como é tremendo enxergar o milagre com os olhos de Deus. Muitas vezes nós enxergamos os milagres com os nossos olhos físicos, mas nós temos que enxergar, na expectativa, na visão do Senhor. E o Senhor, o texto fala o seguinte, que a mulher contou, olha Jesus, eu venho padecendo com um fluxo de sangue incontínuo há 12 anos, eu venho sofrendo com essa enfermidade, eu venho padecendo com essa enfermidade e não há quem pudesse me curar, mas hoje eu tão somente encostei nas tuas vestes e eu fui completamente curada. E o fluxo, o sangue, cessou imediatamente. Mas no início do texto, no início desse capítulo, conta que Jairo saiu da sua casa e foi encontrar que Jesus estava chegando de barco naquele lugar. E ele ficou sabendo que Jesus estava chegando, foi no porto esperar Jesus. Quando Jesus chegou, ele falou, mestre, a minha filha que tem quase 12 anos está padecendo de uma enfermidade, está quase morrendo. Eu preciso que o Senhor visite a minha casa. E Jesus falou com ele, sim, Jairo, eu vou com você na sua casa. E no caminho até a casa de Jairo, todas essas coisas aconteceram. Essa mulher que estava com fluxo de sangue foi curada. Completamente curada. Completamente restaurada. E no ato que ela falava, me vem o entendimento nesse texto que ela falava, eu há 12 anos. E Jesus olhava para Jairo com um olhar de falar assim, Jairo, pega o que ela está falando. Pega o que ela está falando, porque isso é para você. Isso é para o seu crescimento, Jairo. Aproveita, veja que grandes coisas o Pai fez na vida dela. Só que a Bíblia diz o seguinte, enquanto a mulher estava contando o que tinha acontecido, ela terminou de contar, e os empregados de Jairo falaram, Jairo, não perturbe mais o mestre, porque a sua filha, que tem quase 12 anos, morreu. A palavra diz que Jesus olhou para Jairo e disse, Jairo, não temas, permaneça em fé. Eu vejo Jesus falando com ele, Jairo, não tema, permaneça em fé, você viu o grande milagre que aconteceu aqui essa manhã, isso foi para ativar a sua fé, Jairo, viva a fé, veja a fé, você viu um ato de fé hoje, uma pessoa que estava 12 anos, Marcinho, 12 anos sofrendo, e num ato de fé, de me tocar, ela foi curada, vamos à tua casa, porque a tua filha dorme, a tua filha não morreu, a tua filha dorme, creia tão somente, assim será, Jairo. Vamos até lá. E diz que Jesus foi até a casa de Jairo e subiu com Jairo alguns, não foram todos. A palavra relata, alguns discípulos subiram com ele e a mulher de Jairo. E ele falou com a menina e a menina voltou à vida. E a palavra que ele disse para Jairo e para sua esposa, dei de comer a ela, porque ela estava apenas dormindo. Veja, muitas vezes as coisas acontecem na sua vida, você acha que é para o seu aprendizado? Não, meu amado irmão e amigo. Isto é para que você possa estar ensinando e capacitando outras pessoas com um milagre que aconteceu na sua vida. É para você ativar a fé de outras pessoas. Ativar a fé de outras pessoas, porque fé vem do ouvir e ouvir a palavra de Deus, vai vir fé do tipo de Deus. Nós temos que estar anunciando esta palavra, a palavra de fé, de um Deus que cura, de um Deus de milagre, de um Deus de amor, de um Deus bondoso, de um Deus poderoso, de um Deus que faz mais e melhor, infinitamente mais, além daquilo que pensamos, pedimos ou imaginamos, porque o nosso Deus é bondoso. O nosso Deus é bondoso. O nosso Deus é um Deus que ministra cura, ministra salvação, ministra restauração, ministra milagres, ministra provisão e não deixa que nada venha faltar em nossas vidas. Ele cuida dos seus. Aleluia, glória a Deus. Então, quando um milagre acontecer na sua vida, transmita isso para outra pessoa, porque esse milagre que você recebeu não é para ficar guardado, não é para ficar como aquele talento escondido sem que os outros soubessem, é para você estar anunciando, levando, para que fé possa estar crescendo na vida do seu irmão, na vida daquele que está ao seu lado, da vida daquele que nem você conhece, mas apareceu na sua vida para você estar testemunhando e mostrando dos grandes poderes, das grandes maravilhas, dos grandes milagres que o Senhor tem feito no meio do seu povo. Aleluia! Aleluia! Essa palavra que eu tenho para você essa manhã, uma palavra de fé, uma palavra de restauração. Fique com a palavra da fé. Não deixe com que aquilo que você está vendo te desvie, deixando de crer. Permaneça crendo, porque aquele que prometeu é fiel para cumprir. Curve sua cabeça, Senhor Deus e Pai. Eu declaro as tuas bênçãos sobre a vida de cada um, ó Pai, de cada ouvinte, ó Pai, que tem acompanhado, ó Pai, estas palavras que são trazidas, ó Pai, para nos renovar em fé, renovar em ousadia de palavra, de ministração, de exaltação do teu nome, que o Senhor vem estar fazendo, ó Pai, e operando em nossas vidas, porque o Senhor é aquele que tudo pode, o Senhor é aquele que tudo faz. O Senhor é aquele que tudo restaura, o Senhor é aquele que tudo transforma nas nossas vidas. Eu te agradeço. Declaro as tuas bênçãos, declaro os teus milagres, declaro, Pai, o seu de repente chegando e alcançando a vida de cada um em o nome de Jesus. Aqui quem falou é o pastor Puca da igreja Verbo da Vida. Foi um prazer maravilhoso poder estar
1: Prazer é
0: trazendo
1: nosso,
0: esta
1: pastor.
0: palavra de Deus para você. Hoje foi muito bom. Mas amanhã será infinitamente melhor. Fique com Deus, que Deus abençoe a
1: Obrigado.
0: todos vocês. Marcinho, fique com Deus e
1: Obrigado,
0: até
1: pastor.
0: sábado que vem. Deus abençoe a todos vocês.
1: Nossa gratidão, nosso carinho especial. Abraçar aqui o nosso querido amigo, irmão, doutor Ineu Gobo. Alô, doutor. Pude encontrá-lo ontem também, o Baixinho, a todo esse pessoal maravilhoso. Pessoal que se reúne aí no sítio. Acho que é em Ventania, né, doutor? Deus abençoe a todos os amigos e irmãos que acompanham aqui a nossa programação. Muita paz, saúde e prosperidade no coração de todos nós.

0: Oi, Tereza Almeida da Área 7, oferecendo aqui para amiga Jaqueline Ramos e para todos que estiverem aqui na audiência. Obrigado, querida. 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
0: É verdade, você vai se lembrar dessa música aqui do ano 1986, quando ela foi lançada. Mas nós temos também ela como destaque da novela Marisol no SBT.

0: Grande Fábio Júnior, do ano 1986. Que sucesso fez essa música e fará sucesso hoje e fará sempre, né? Porque é uma canção muito linda, realmente. E o Paulo oferece a próxima canção aqui para Irene com muito amor e carinho, né? Meus compadres queridos, aquele abraço carinhoso. Que Deus abençoe a vocês todos. Doutor Irineu, na escuta, na companhia aqui do Super Sabadão. Deus abençoe o doutor Irineu, baixinho, a vocês e suas famílias. O nosso bom dia especial a vocês. Obrigado pela sintonia.
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0: Maravilha, ouvimos Peter Cetera, Hard to Say I'm Sorry, 10 horas 39 minutos. Daqui a pouquinho, gente, a partir das 11 horas da manhã, nós temos a Hora do Ouvinte. Aí é o playlist por sua conta, né? Embora a gente vá atendendo ao longo do programa, mas o horário mesmo, o seu horário do ouvinte com o seu pedido musical é justamente na Hora do Ouvinte a partir das 11. Então, se não tocou ao longo do programa, até as 11 horas depois, a gente traz para você, tá bom? Não esqueça que você está concorrendo a uma cartela do show de prêmios da comunidade Bom Jesus, hein, gente? Vai acontecer no dia 2 de agosto, 4 da tarde, o valor da cartela R$20. É a festa em louvor ao Nosso Senhor Bom Jesus de Nazaré. Todos são convidados a participar. A Igreja Bom Jesus, ela fica ali fundos do Banco Itaú, gente. Na rua Alberto Ellet Filho, tá bom? Hoje está, inclusive, acontecendo o Bazar Beneficente e vai até o meio-dia, né? Roupas, calçados, utensílios em geral. E falando sobre a festa em louvor ao Nosso Senhor Bom Jesus, então o trido vai acontecer de 29 a 31 de julho, todos os dias a partir das 7h30 da noite. No dia 1º de agosto, a entrega do bolo do Senhor Bom Jesus de Nazaré, a partir das 2 da tarde, no Salão da Igreja. Às 18h, a missa solene em louvor ao Bom Jesus de Nazaré, com a cerimônia da troca de manto e a consagração das crianças. Haverá praça de alimentação todos os dias do trido, após as celebrações. No dia 2, vai ser um domingo, 2 de agosto. 11 da manhã, entrega do churrasco, meio-dia almoço com o Bom Jesus de Nazaré. A partir das 14 horas, leilão, 16 horas, o tradicional show de prêmios. Quero abraçar aqui o Filipinho, que está com a sua família, está em viagem, juntamente com a sua linda família, com a esposa Bruna, as princesas Manu e a Laura e a querida e amada sogra Raquel. Oh, que Deus abençoe. Ele manda aqui um abraço muito especial a todos que acompanham aqui a nossa programação. Deus abençoe e te guarde, viu, irmão? Acompanhe aí durante esse percurso, na viagem e tudo que você fizer, tá legal? Deus abençoe imensamente. Quero agradecer aqui a Juliana. Quem está conosco é a Rosalina Gomes de Souza, ela que mora na área 7. Olha a Silvia Mainardes, vamos ouvir a Silvia então. Ô Silvia, bem-vinda.
1: Tudo bem? Bom dia, Márcio Luiz, tudo bem contigo? Silvia Mainardes Sapopema, eu estou na sintonia e agradecemos sempre você estar mandando um alô para nós, que meu marido trabalhando hoje, está quebrando milho. E eu estou aqui na sintonia e daí a mensagem aí do pastor. Eu queria aquela música lá do Gilberto Gil, com a fé.
0: Andar com fé, linda.
1: Não sei bem o nome, mas
0: Andar com
1: é
0: fé.
1: Gilberto
0: uhum.
1: Gil. Fala sobre fé.
0: Linda mesmo,
1: e
0: viu?
1: E ofereço aí para a Jô de Rolândia, Dona Juraci, a Marica e todos os ouvintes aí da Super Sábado, para você aí.
0: Obrigado, querida.
1: Deus abençoe você.
0: A você, o Pedro, a mãezinha.
1: Um feliz sábado. Eu moro aqui num sítio e tem bastante
0: sítio.
1: Animais aqui.
0: Muita criação, tipo, Silvia?
1: Passarinho.
0: Passarinho.
1: Jacu, que fica andando pro terreiro.
0: É mesmo?
1: E bastante bicharada. Eu moro aqui num sítio bem no alto.
0: Eu ouço sempre os animais aí se manifestando, né? As criações.
1: De perto do famoso Pico Agudo.
0: Pico Agudo.
1: Tá bom, Márcio Luiz?
0: Ah, entendi.
1: Agradeço aí pelo valor que se manda pra nós aqui. Fico muito feliz.
0: Ô, minha querida.
1: Um abraço.
0: Deus te abençoe. Você também, família. A Anice dizendo aqui, agradeça o pessoal lá da Vila Agrícola, Lourival Ponce, né, Anice? Diz que maravilhosa a cocada. Olha que coisa boa ouvir isso, né? Ana Paula do Jardim União nos dá aqui um bom dia. Quem está na nossa companhia aqui é a Leandra, o Sandro Ataíde e os anjinhos lá, né? O Matheus e a Isadora. Ah, é verdade, fazia tempo que eu não recebia mensagem de vocês, né? O Sandro, a gente sabe, estão sempre trabalhando, né, Leandra? A gente compreende, não se preocupa não, viu? Mas está sempre ligados aqui, estão sempre ligados conosco. Pediu uma música linda aqui do Fábio Júnior e da Bonnie Tyler. Depois a gente vai trazer na Hora do Ouvinte para você, tá bom, minha querida? Para você, para toda a sua família. Vai o nosso abraço, o nosso carinho. Bom dia para o Xixo, bom dia para o Rezendinho. Rezendinho que está lá em Três Lagoas, né, Rezendinho? Opa, bom, tudo bom. Vamos agora com os embalos de sábado.
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0: Olha, gente, essa música aqui é simplesmente fantástica, né? E a gente sempre diz, né? Quando a música é bem feita, pode passar de geração para geração, anos que se forem, porque ela continua sendo atual, né? É atemporal o termo que a gente deve utilizar, né? Frank Valli fez essa obra-prima aqui, ó. E essa música é uma aninha mais velha do que eu, né? Vamos falar mais velha, né? Mais experiente, né? Ela é de 1967. Um ano depois eu tava chegando aqui nesse mundo, né? Pra dar trabalho, né, mãe? 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Um beijo pra minha mãezinha Edna. Alô, bom dia! Vamos dançar o som de Frank Valli, Can't Take My Eyes Off You.
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0: Musicaço, hein, gente? Faltando só 11 minutinhos para as 11, hein? Tudo igual na capital, como diria meu grande amigo saudoso Luizinho Lemes, né? Tudo igual na capital. Faltam 11 minutos para as 11 horas da manhã. Isso quer dizer, né, que o horário está avançando. A gente vai chegando aos momentos marcantes e decisivos do nosso programa, gente. E hoje tem o sorteio daqui a pouco, né? Vamos sortear um frango assado, desossado e recheado. Que é coisa melhor que isso? Ah, é bom demais, hein? Esse é um presente da Picanha na Chapa, viu, gente? Que está conosco, trazendo carinho aí do Juninho, da Renata. Um bom dia, que Deus abençoe. Hoje é dia de feijoada por ali, hein, gente? Peça a sua, 42988714544. 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Vai uma feijoadinha aí. Temos a cartela do show de prêmios da Comunidade Bom Jesus. São R$8.000 em prêmios em dinheiro, hein, gente? Ela é dividindo no primeiro prêmio, segundo e terceiro prêmio. Isso ainda é um forno elétrico e uma batedeira de bolo, hein? Vai que você ganha esses prêmios todos, hein? E uma cocada deliciosa e também uma paçoca de carne feita no pilão de maneira artesanal pela querida Tânia ali da Feira da Lua, viu, gente? A Feira da Lua está acontecendo na Praça Doutor Horácio Clabin, tá bom? Está na Praça Doutor Horácio Clabin, ali em frente à Prefeitura. Então a Tânia está ali, só vou confirmar qual é o box, que a Tânia está 21. Né, Tânia? Que Deus abençoe, obrigado pelo carinho. É para retirar hoje, gente, essa paçoca e essa delícia, né? Que é essa cocada feita pela Tânia, tá bom? Hoje acontece o Arraiá da Pai, viu, gente? Convite especial para você, a partir das 15h. Prestigie você também. Somos apaixonados pela Pai, a verdade é essa, né? Amamos esse trabalho, o atendimento de crianças, jovens e adultos. Trabalho maravilhoso que a Pai realiza há muitos anos em Telêmaco Borba. Cabe ressaltar aqui o trabalho, né, da irmã Catarina, que iniciou toda essa atividade ainda na paroquial, né? Depois foi estendendo até que se constituiu a PAI, essa instituição que é uma das mais importantes para a história da nossa Telêmaco Borba.
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0: Roberto Carlos canta Amor Perfeito, do ano 1980.

É isso aí, gente. Vamos para nossa última hora aqui do programa. 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A Nice foi sorteada ontem, ela me contou que ela ganhou aqui uma cocada, inclusive, hein, com nozes. Que é isso, hein, Nice? Que

0: 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Contém nozes. 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Muito obrigado por estarem conosco aqui sempre, né? Trazendo essas maravilhas aqui para o nosso público ouvinte, né? Da capital do papel. Já falei aqui da picanha na chapa, né? Então, daqui a pouquinho a gente vai destacar também, né, os sorteios dos prêmios para você, tá bom, gente? É bom ter você aqui conosco, compartilhando desses momentos aqui conosco. Temos aqui, quem é que está mandando um alô? Aqui é a Salma. Ô, Salma, que beleza, né? Ela quer ouvir o Roberto Carlos também. Estamos ouvindo agora o Roberto Carlos, viu, Salma? Agradeço aqui o Vinícius, né? O Vinícius Oliveira, ele é do BNH, Milena Teixeira. Take Mais of You, sucesso. É verdade, gostou aí? Que bom gosto da Milena, né? Ela gostou dessa música. A Nilvane dos Santos, do Jardim Itália. Seja bem-vinda, Nilvane. Terezinha Fernandes, do Jardim Alegre. Olha, gente, manda os alôs agora, porque o sorteio sai daqui a pouco, hein? Clarice Valos, do Socomim. Oi, Chile Caetano. Tudo bem com você? Vamos ouvi-la?
1: Oi, Marcinho, bom dia.
0: Oi, Shirley, bom dia, minha querida.
1: Tudo bem com você?
0: Estamos melhor agora com a sua participação.
1: Marcinho, eu gostaria de participar dos sorteios.
0: Já está com o nome aqui, minha querida, tá
1: aqui
0: bom?
1: Aqui é a Shirley.
0: Shirley, né? Shirley, por que está escrito Shirley aqui, né? Quero entender. Nosso abraço, nosso carinho muito especial aí para vocês. A Rosenilda Camargo, vamos lá, Rosenilda.
2: Bom dia, Marcinha, aqui é a Rosenilda Camargo, da Vila São Luís.
0: Bem-vinda, querida.
2: Quero participar do sorteio.
0: Tá participando, sim.
2: Oferecer a programação para minha filhinha Ingrid.
0: Ingrid.
2: E pedir o hino Sol se põe.
0: Tá bom, minha querida. Deus abençoe, um excelente final de semana para você, tá bom? Meu amigo Clésio. Segura, peão, deve ser o velho Bezerra da Silva, né? Um abraço, aquela que eu gosto, né? Diz, se segura, peão. Oh, se segura, malandro, né? Acho que é isso, deve ser isso, né, Clésio? Ah, vamos procurar pra você aqui. Eu tinha ouvido o Reginaldo, visto, aliás, ele enviar uma mensagem aqui pra nós. A tempo, irmão, bom dia.
3: Bom dia, meu amigo Marcinho Luiz e todos os ouvintes da 101.9. Reginaldo por cá, Marcinho, passando aqui pra... Parabenizar você pela programação aí.
0: Obrigado, meu querido irmão.
3: Top, mandar um abraço para a rapaziada Vale do Tibagi.
0: Ô, pessoal do Vale do Tibagi.
3: Para todos os meus amigos que estão ouvindo teu programa aí.
0: Que legal.
3: Especial para minha família. Valeu, um abraço.
0: Fica com Jesus, hein?
3: Abençoe a todos aí. Um abençoado final de semana a todos aí.
0: Pra
3: vamos nessa, meu irmãozinho.
0: Vamos à luta, né, Reginaldo? Vamos lá.
3: Irmãozinho, se for possível aí, rodar para nós a música Discurso com Henrique Juliano.
0: Discurso com Henrique Juliano. Ai, rapaz. Inclusive, aquela do Gustavo Lima eu conheci quando você pediu, viu? Aquela música, né, que você pediu do Gustavo Lima, Retrovisor, né? Não esqueço não, hein? Um abraço, querido irmão. Oi, Josiane do Bonavila. É, foram os alunos que vieram aqui. Agora a gente vai atender vocês depois do intervalo, gente. Trazemos aqui malandragem. É verdade, Clésio, verdade. Lembrou bem, mandou bem, hein? Mandou bem. Quem está conosco aqui, oferecendo ao seu esposo Caio e toda a família... É o abraço da Nezilda Lima, ela é do Jardim Itália, um bairro maravilhoso esse. Alô, Jardim Itália, fica aqui o nosso carinho, o nosso abraço. Olha, a Carmen também está conosco, ela quer ouvir um hino bem bonito, ela está em casa. Hoje é o aniversário, né, Carmen? Colhendo mais uma rosa no Jardim da Vida. Que Deus e Nossa Senhora concedam muita saúde para cuidar dessa menina amável que é a Luana Vitória, né? Participante ali da comunidade Bom Jesus, né? Um anjo de menina também, que Deus abençoe, que Nossa Senhora Aparecida abençoe a todos. Que bom, querida. Deus abençoe a cada um de vocês, tá bom, gente? Nós ouvimos então o momento do rei.
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0: Vamos lá, gente, pediu uma música e vai ouvir, né? Essa o Joãozinho vai lembrar, sucesso dessa canção aqui do Bryan Adams, foi tema de novela, a novela Gata Comeu, a novela foi um sucesso, a música então estourou e o Bryan Adams arrebentou com essa música. Olha aí, Nelsinho Pintor, nosso grande amigo, pediu e vai ouvir, capricha na pintura, hein, Nelsinho? Deixa do jeito que você conhece, grande mestre Nelsinho, bom dia, 11:04.

0: Canção maravilhosa de Bryan Adams. Meu amigo Celcinho, alô Celcinho, chegando a sua, seu pedido aqui, rapaz.
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0: Rapaz, essa vai lá na alma e no coração, hein? Lembrando os sarraus, né? Aquela musiquinha romântica, a voz rouca do Nazaré. 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

0: Maravilha, já temos o primeiro contemplado de hoje aqui, gente, com a cartela do show de prêmios da comunidade Bom Jesus, né? Pé quente, meu grande amigo aqui, o Romildo Aparecido Ribeiro, que é ali do Bela Vista. Somos vizinhos ali de bairro, né, Romildo? Então já pode buscar, Romildinho, a sua cartela para você concorrer aos prêmios. Temos R$8.000 em dinheiro, gente, em prêmios, né? O primeiro colocado leva R$5.000, o segundo R$2.000, o terceiro R$1.000. E não para por aí, não. Tem um forno elétrico também, como quarto prêmio. E, finalmente, uma batedeira de bolo como quinto prêmio, tá bom? Romildinho, sua cartela já está separadinha aqui. Já preenchi o canhoto com o endereço aqui direitinho do Romildo para concorrer, né, esses prêmios todos, tá legal, meu irmão? Que Jesus abençoe a sua vida. Mais uma vez, obrigado pelo carinho, né? José Juarez, meu querido amigo, acho que ele vai dar um bom dia aqui para nós. Fala aí, irmão!
1: Alô, bom dia, meu grande amigo Márcio Luiz Andrade.
0: O nome e sobrenome, né?
1: Ex-locutor Juarez.
0: Ô, Juarezinho.
1: Aqui do Jardim Crawl.
0: Obrigado, BH. Juarez. Beleza.
1: Olá, tira no Mini Centro.
0: Tudo bem, Juarez? Aí,
1: olá, meu amigo Marcinho.
0: Grande abraço, querido Gil, irmão.
1: Manda
0: qual que você
1: aquela
0: quer?
1: Música é do Christy Ralph.
0: Olha,
1: é, qual filha.
0: Que? Filha. Pra... acho que essa é do Rick Renner, irmão. Essa é do Rick Renner, né?
1: A minha filha, Gabriela Oliveira.
0: Ô, Gabriela Oliveira.

0: Oliveira, vai receber o carinho. É Rick Renner, tá bom, irmão? Mas é linda essa música.
1: Uhum.
0: Vou mandar pra você e pra sua filha com muito carinho daqui a pouquinho, tá bom? Primeiro vou atender aqui o nosso amigo Darcy Bigode, tá bom, querido irmão? Que Jesus abençoe você e toda a sua família. Terceira dimensão, essa Ana do Jardim Alegre curte de montão, né, irmão? Adilson, na Chácara São Clemente, bom dia. Bom dia.

Olha aí que coisa boa, minha gente. Terceira dimensão, 99 e alguma coisa. Chegando aqui pro meu amigo JJ, né? O José Juarez, o Jardim Kroll. Essa música linda, muito especial para sua amada filha, Rick Renner.

É verdade, o homem tem que ter família. A família é o maior patrimônio que a gente tem nessa vida, né, gente? É o projeto de Deus aqui nesse mundo. Uma grande família com o nosso Pai, né? Nosso Deus e amado Pai. Olha, já temos aqui a ganhadora, gente, da paçoca de carne, socada no pilão e a cocada deliciosa, cremosa, num presente muito especial da Tânia, né? A Tânia, nossa querida ouvinte, ela que participa sempre da Feira da Lua, gente, no Festival de Inverno ali dos Campos Gerais, em frente à Prefeitura, no concurso de música sertaneja. Está acontecendo a Feira da Lua no meio disso tudo, viu? Nesse clima todo. Ontem arrebentou, hein? Muita gente por lá, muita gente prestigiando. E a ganhadora aqui, gente, olha só. Quem foi? Quem foi? Quero falar dessa aqui, Terezinha Marcondes. Ô, Terezinha Marcondes, parabéns. Você ganhou, então, esse presente especial da Tânia, né? Da Tânia ali na Feira da Lua, tá bom, minha querida? Deus abençoe você e toda a sua família. Então, a ganhadora foi a Terezinha, né? A ganhadora do presente especial da Tânia. Ah, Tânia, parabéns, né? Parabéns. Vamos agora trazer e atender quem? Vamos atender quem aqui? Vamos atender o seu João Nogueira, lá de José Lacerda, né? Ô, seu João, Dona Maria das Neves. E a Dirce, Tabazinha por aí, Dirce. Uma boa recuperação para você, que Deus abençoe, cubra, né? De bênçãos a sua vida, muita saúde e paz, Tonico e Tinoco. Alô, seu Florencio, seu Flor. É o rei da Guasca. A dupla número um da música sertaneja, Tonico e Tinoco.

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1: Essa vai com um endereço lá para Sapopema. A Silvia, o Pedro, Dona Nadice, para toda a nossa região. Embaú, Reserva, Tibagi, Curiúva, Sapopema. Vamos nesse jeito aqui, gente, andar com fé. Essa poesia maravilhosa, essa oração na voz do grande Gilberto Gil. Vamos cantar junto?

0: Se não é a fé em Deus, a gente não é nada nessa vida, né, gente? É a fé que nos aproxima do nosso Pai Criador, é isso? E o Clés tá animado lá, vamos cantar mais, isso mesmo, Clés, vamos lá. Costuma falhar, costuma falhar. Pois é, preciso saber viver, né? Sai um musicão, vem outro, né? Olha aqui, essa música linda, o Ednei pediu, tá lá com a esposa, com a família, curtindo. É Titãs, é musicão.
1: É modão que você quer? Então, toma.
0: Bom dia, um excelente final de semana.

0: você tem as escolhas, né? Deus nos deu aí o livre-arbítrio, ou seja, você opta para onde você quer caminhar, né? Você quer caminhar na direção da luz? Maravilha, agora quiser, né? Aí já viu, nas trevas, ninguém pode ser feliz assim, né? De jeito nenhum, né, gente? Então a gente pede aqui também, né, meu amigo Clésio? Ô malandragem, dá um tempo aí, hein?
1: Aí, meu irmão.
0: Como é que é, rapaz?
1: Pra não dar mole a cojar.
0: Que é isso? Rapaz, deu bronca aqui, hein, Clésio?
1: Vou apertar, mas não vou acender agora.
0: Segura essa aí, Bezerra.
1: Vou apertar.
0: Meu amigo Pica-Pau, alô Pica-Pau, é fã do Bezerra.

Esse é o grande e saudoso Bezerra da Silva, né? É o samba de coco, né? O samba diferente, né? O jeitão aí das comunidades, né? O pessoal da comunidade, aquele abraço, nosso carinho pra todos. Programa de sábado é muito especial, participando do sorteio, tá sim. Alô, Djanira, bom dia pra você, obrigado pelo seu carinho, tá bom? Quem está na escuta é o Luiz Antônio Mendes. Alô, Luiz Antônio, Rosimeire, Silvestre de Souza, vai o nosso carinho pra você também, obrigado pela sintonia. E a Cleusa aqui do Bom Jesus, que é uma fã, assim como nós, desse grande nome da nossa música, que também hoje canta no palco dos céus, né? O Agnaldo Timóteo e os Verdes Campos.

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1: Grande Agnaldo Timóteo, ah, menino! Grande Agnaldo Timóteo, hein? A minha mãe viaja com essa música, né? Volta na terrinha onde nasceu, em Itararé, São Paulo. Cidade do saudoso professor Kiko, saudade, né? Desse grande amigo também, alô, professor Kiko aí no céu. Olhe por nós aqui também, né? Do Zé Roberto. Ô, Zé Roberto, um grande abraço pra você, meu querido. Deus abençoe, meu irmão. Vamos aqui, gente. Agora são 11 horas e 34 minutos. Os verdes campos da minha terra. Isso é música pra ser lembrada sempre, né? Vamos de baile na fazenda agora com o Rei Roberto Carlos. É um pedido do Jorge. 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
2: Vai, alguém pergunta, eles respondem.
1: E o Roberto vai cantando o baile na fazenda e não esqueça que hoje tem o Arraiá da Pai, viu, gente? A partir das 3 da tarde, hein? Todo mundo indo lá, hein? Evento bonito em prol da nossa querida Pai, um evento beneficente que tem o apoio da OAB Telêmaco Borba e da Acitel e, claro, da Capital do Papel.

Nas paradas do sucesso, playlist no nosso ouvinte, né? É o playlist que toca música sertaneja, toca música gospel, traz a canção do momento, traz a canção lá atrás, lá no fundinho do baú e assim vai. Olha, gente, já tem aqui a ganhadora do frango assado, desossado e recheado. Deu até rima, né? Frango assado, desossado e recheado da picanha na chapa, gente, do Juninho e da Renata. Meu Deus, olha que felicidade, hein? Ô Lisa, vamos almoçar lá na casa da Dona Maria da Luz de Castro. Atenção, Dona Maria, a senhora está nos ouvindo aí? Bom dia, parabéns, né? Vai retirar o seu prêmio amanhã a partir das 11 horas, tá bom? Fala lá com os Unidos, que ganhou aqui no nosso programa, tá bom? A cocada e a paçoca da Tânia, ali da Feira da Lua, do Box 19, saiu para Terezinha Marcondes, e a cartela do bingo para o meu grande amigo irmão Romildinho Aparecido Ribeiro. E o aniversariante da semana aqui, ó.

0: Samuel Rosa, um dos maiores compositores da nossa música, viu, gente? 60ando, hein, rapaz? 60 anos! O aniversário é dia 15 agora.
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Qualidade musical indiscutível, né? Hoje está na carreira solo o Samuel Rosa, mas comandou por muitos e muitos anos essa banda incrível aqui chamada Skank.

Que carreira maravilhosa, gente. Falando em carreira maravilhosa, essa dupla aqui, acho que tá no coração de todos nós, né? Tô falando de Zezé de Camargo e Luciano, gente. Os irmãos, né? O Mirosmar e o Elson. Depois que você matar meu coração, mas cuida desse coração aí, canta Zezé e Luciano.

0: Olha aí, gente, é amor que não acaba mais, né? Tempo áureo aí da dupla, né? Continua fazendo sucesso até hoje, né? Zezé estava no auge aí da carreira com seu irmão Luciano. Sem dúvida, um dos maiores nomes da música sertaneja, né? Dos últimos tempos, né? Dos anos 90, anos 2000, por aí afora. É um sucesso atrás do outro, né? Difícil a gente elencar uma música, essa é linda, depois encontra outra e outra, assim vai, né? Eita, Mirosmar, né? Vai você, rapaz.
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0: Eita, depois que você matar meu coração. Ei, que jura de amor é essa? Zezé e Luciano aqui no seu Super Sábado. Vamos lá, gente.
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0: Maravilha, você já se pegou falando sozinho ou não? Pois é, o Polegar contou uma história, vamos prestar atenção como é que foi? Onze e quarenta e sete.

Comigo é assim, meio que direto, hein? Eu falo e respondo, às vezes pergunto e lá fica faltando resposta e vamos nós, né? Polegar, eita, inclusive o vocalista do grupo Polegar teve aqui num evento, né? Que o Wellington Oliveira fez aqui em Telêmaco Borba, meu grande amigo Wellington, comunicador, promotor de eventos. Foi num evento das estrelas, né? E o menino esteve aqui. Tô tentando recordar aqui o nome do cantor, né? A idade chega, gente. Eita, vamos ficando por aqui, né? Depois eu descubro direitinho, né? Do grupo Polegar. Se nós falamos do Polegar, gente, quem é que se lembra do grupo Menudo aí, hein? Fala a verdade, hein? Estão completando 50 anos de carreira, estão ficando velhinho. Piazada tá ficando velho também, hein? Quem se lembra, hein? Ei, tava no auge, né? Continuam com essas lembranças boas.

0: É, a gente fica.
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0: Mas não fica triste, não, vai dar certo, hein?
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0: Tá louco, rapaz, explica bem aí.
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0: Isso é verdade, tem que mudar isso aí.
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0: Rapaz, diz então, solta o

É a nossa música, gente. Tocar um trechinho dessa música aqui, né? Um pedido do meu amigo Adilson. E quem é que não gosta? Essa música foi uma das mais tocadas, gente. Foi tema de novela. É o Dalto. Nossa, o pessoal gostava de dançar essa musiquinha. Muito estranho. Vamos voltar aí para os anos 80. Faltando 5 minutinhos para o meio-dia. Já a gente encerra aqui. Vem o programa Alegria do Senhor. Depois o Giba com a Máquina do Tempo. Mais um trechinho do Dalto aí para a gente recordar. Diz aí.

0: Foi aí o Dalton Muito Estranho, gente. Estamos encerrando o programa Super Sábado. Vamos agradecendo o carinho de todos. Nós iniciamos aqui agradecendo a Deus. A Helene Catarina falou que música boa, hein? Oh. E a Sandra disse que tá... ficou peda, mas vai com calma, não exagera aí, viu, Sandra? Nada de ficar brava, tá bom?
1: Jesus Cristo.
0: Vamos agradecendo a Deus. Ô, oh, Cícero, meu grande querido amigo, aquele abraço, Rafael Ilha. Ô, oh, Cícero, me salvou, Rafael Ilha. Rapaz, ele esteve aqui, né? Teve um evento em Tibagi também. Ô, oh, Cícero, que legal, rapaz. Olha, a gente tem uma assessoria aqui, nota 10 para vocês, viu? A também, dona Juraci, Deus abençoe. Olha, gente, vamos agradecendo o carinho, em nome da Tamoio Prev, da Autoescola Nossa, do amigo Lorival Ponce ali do Vila Shopping. Deus abençoe a todos vocês, agradecemos a todos. Lembramos que hoje tem o Arraiá da Pai, hein, gente? 15h, não esqueça, tem a Tânia lá na Barraca 19, né, na Feira da Lua, ali junto com o Festival de Inverno e o Concurso de Música Sertaneja em frente à Prefeitura. Tem hoje e tem amanhã, viu, gente? A partir das 7. Mandar um abraço aqui pro meu querido amigo Diogo, né? O Grego. Ele disse assim, hoje é RS Noivas. O pessoal falou que são bem amigos. Verdade, né? O Rodrigo e a Suelen. Um salve maravilhoso, viu, Diogo? Tudo de bom e de melhor para você. Então a Tânia, querida, vai estar lá no box de número 21, né, querida Tânia? Sabe que eu falei 19 há pouco? Aqui é 21, viu? Terezinha vai buscar hoje lá a cocada e a paçoca de carne, né, querida Terezinha? Valeu, gente. Fiquem com Deus. Um abraço. Agradecendo também aos nossos amigos ali da Picanha na Chapa. Aquele abraço. O Juninho e também a Renata.
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5: Que a união da tua alma com Jesus Eucarístico seja a luz que dissipa as trevas, a força que lhe sustente e a única felicidade do seu coração. Em nome do Pai, do Filho e do Espírito Santo. Amém. Ficai comigo, Senhor,
6: porque vossa presença me é necessária
5: para não vos ofender. Bem sabeis quão facilmente vos abandono. Ficai comigo, Senhor,
6: porque sou fraco e preciso da vossa fortaleza
5: para não cair tantas vezes. Ficai comigo, Senhor.
7: Ficai, Senhor,
5: que sois a minha vida.

0: Ficai comigo, Senhor, porque desejo amar-vos muito e estar em vossa companhia.
1: Ficai comigo, Senhor, se quereis que eu vos seja fiel.
2: Ficai comigo, Jesus, porque minha alma, com quanto seja paupérrima,
0: todavia quer ser para vós uma habitação de consolação, um ninho de amor, então.
2: Ficai, Senhor, comigo. Busco somente a vós,
0: o vosso amor, a vossa graça,
2: a vossa vontade,
0: o vosso espírito,
2: porque vos amo. Não peço recompensa alguma,
0: senão

Boa tarde a você aí que está ligadinho, ligadinha conosco. Que bom estarmos aqui mais esta tarde para louvarmos e bendizermos o nome do Senhor. Que alegria, né? Que alegria mais esse dia de vida. Eu conversava com alguém, né? E eu falava para essa pessoa algo que eu sempre digo aqui, né? Tudo que dá ruim não vem do Senhor. Tudo que tira a paz não vem do Senhor. Mas às vezes, no momento em que algo nos tira a paz, a gente não percebe, né? Mas a minha luta, a sua luta, a nossa luta, meu irmão, minha irmã, é espiritual. É contra as forças do mal que tentam tirar a nossa paz, que tentam roubar aquilo que é mais precioso dentro de nós, que esta paz, a paz que o mundo não pode nos dar. Aquilo que eu sempre digo, o dinheiro não pode comprar, é só mesmo o Senhor. E hoje, primeiro uma boa tarde aqui ao Gilberto, né? Todos vocês que estão sintonizados pela primeira vez aí no programa Alegria no Senhor, pela Rádio Capital do Papel. Hoje é um dia especial. Hoje é o dia de São Bento, um santo beneditino, santo exorcista, muito amado por Deus. Era invejado na época, que tentaram até envenená-lo. Mas como ele, em tudo ele fazia o sinal da cruz, em tudo ele consagrava a Deus. E quando ele pegou a taça, que estava envenenada, para ele morrer, quando ele fez o sinal da cruz, a taça se rompeu, era uma taça de bronze, e foi visto sair uma serpente dali. Então olha só, né, a proteção de Deus sobre São Bento, e a intercessão de São Bento nas nossas vidas é contra essas forças do mal, que tentam nos roubar a paz, que tentam dizer que você é um derrotado, uma derrotada, sendo que nós somos filhos amados do Pai, nós somos vitoriosos. As provas vêm, as batalhas vêm, mas Deus é maior do que todas elas. E eu vou falar um pouquinho de São Bento, antes mesmo de nós fazermos a oração, pedindo que Nossa Senhora passe à frente. São Bento nasceu em Núrcia, próximo de Roma, em 480, numa nobre família que enviou para estudar na Cidade Eterna. Por conta das invasões dos bárbaros indignados, São Bento optou por se retirar e manter-se isolado em uma gruta nas montanhas da Úmbria. No local, ele dedicou-se a uma vida de oração, meditação e aos diversos exercícios para a santidade. Era alimentado por um outro monge que, através de um cesto erguido até o penhasco, mantinha-o munido de pão para completar a alimentação quase escassa. Depois de 3 anos, passou a atrair outros que se tornaram discípulos de Cristo pelos passos traçados por ele, que buscou nas regras de São Pacômio e de São Basílio uma maneira ocidental e romana de vida monástica. Aos 40 anos, São Bento sai da gruta e vai para o sul de Roma, a fim de fundar o que viria a ser o maior centro da vida beneditina de todos os tempos, o Mosteiro de Monte Cassino, berço da Ordem dos Beneditinos. Ao todo, foram mais de 12 mosteiros fundados por ele ao longo da história. A regra de São Bento, a regra beneditina, dominou a Europa devido à sua eficácia de inspiração que formava os cristãos santos por meio do seguimento dos ensinamentos de Jesus e da prática dos mandamentos e conselhos evangélicos. O lema principal era a máxima, ora et labora, oração e trabalho,
onde a oração era transformada em trabalho e o trabalho em oração, através da fé e da obediência. Além disso, a regra de São Bento deixava todos bem à vontade. Era aplicada e moldada de acordo com a capacidade e as limitações de cada um. Os mosteiros beneditinos tornaram-se centro de referência e deles saíam vários nomes e ícones da Igreja Católica. Ao todo foram 23 papas, 5 mil bispos e cerca de 3 mil santos canonizados. A medalha de São Bento é um dos maiores símbolos e heranças deixadas por esse santo. As primeiras medalhas foram confeccionadas dentro do mosteiro Cassino e, como símbolo principal, carregavam a cruz, muito usada por São Bento em diversas situações de sua vida. Para São Bento, o sinal da cruz era como um sinal de coisas boas sendo feitas, um sinal de vitória contra o mal e a morte. Em 1742, o Papa Bento XVII aprovou a medalha Bento XI, agora me confundi aqui, Gilberto, da medalha, oficializando assim com um instrumento de devoção e fé, ao contrário que muitos pensavam a ser apenas um amuleto de superstição. Tradicionalmente tinha-se o falecimento de São Bento ocorrido em 543 dias depois de Cristo. Mas estudos cronológicos mais recentes foram no ano 547 para a sua passagem da glória. São Bento tem o título de padroeiro da Europa. Foi canonizado em 1220 pelo Papa Honório III. E assim vai. Tantas histórias, tantos acontecimentos contra as forças do mal pela intercessão de São Bento. E eu digo para você, meu irmão, minha irmã, daqui um pouco nós vamos rezar a oração poderosa de São Bento contra todas as forças do mal. Eu às vezes encontro pessoas que têm medo dos maléficos, têm medo, ai, né, aquela pessoa lida com o mal. Não tenha medo. Se você está na presença de Deus, busque a intercessão.

São Bento. Era essa oração preciosa lá no mosteiro mesmo de São Bento, num dos mosteiros, na época uma cidade lá nessa cidade foram fazer macumba para os frades. E o que que aconteceu? Aquilo não chegava. E aquelas mulheres, né, que eram chamadas de bruxas, diziam assim: por que que não pegou? Por que que não pegou? Porque nos muros do mosteiro estavam pintada a medalha de São Bento. Olha a força, é um sinal de Deus. E nessa medalha está cunhada. Se você tem uma medalha de São Bento, né, ou até mesmo no crucifixo, num entremeio, numa cruz que você tem em casa, uma medalha. Ela diz: a cruz sagrada seja minha luz, não seja o dragão meu guia, retira-te, Satanás, nunca me aconselhe as coisas vãs. É o mal que tu me ofereces, bebe tu mesmo dos teus venenos. A cruz, para muitos, dizem que foi a maldição, mas a cruz é sinal da nossa salvação. E quando nós traçamos o sinal da cruz em nós, quando nós oramos essa oração, a cruz sagrada, tem aquele velho ditado que diz: fulano tem medo de ciclano igual o diabo tem medo da cruz. O inimigo não suporta a cruz de Cristo, porque foi pela cruz de Cristo que a nossa salvação foi conquistada. Mas eu preciso dizer o meu sim. Eu preciso dizer sim, eu quero, Senhor. Eu quero abraçar a minha cruz de cada dia. E eu quero estar junto de Ti. E não tenhais medo, porque é pela cruz do Senhor que nós somos libertos. É pela cruz do Senhor que Ele derramou até a última gota de sangue por amor a nós. Então a cruz sagrada seja a nossa luz, que o dragão nunca seja o nosso guia, que ele nunca nos aconselhe coisas vãs, e se ele nos aconselhar a coisas vãs, nós vamos dizer: retira-te, Satanás, nunca me aconselhe as coisas vãs, é mal que tu me ofereces, bebe tu mesmo do teu veneno. Amém. E nós vamos rezar agora a oração pedindo que Nossa Mãe Maria Santíssima passe à nossa frente. Muitas vezes eu e você não sabemos o que pedir, não sabemos como pedir, e ela intercede. Assim como ela intercedeu naquela festa das bodas de Caná, quando eles já não tinham mais vinho, e foi transformado aquela água em vinho, o melhor vinho até então oferecido. Foi até questionado: em todas as festas de casamento, serve-se primeiro o melhor vinho, e depois, quando os convidados estão embriagados, o menos bom. E essa festa foi diferente, porque nessa festa não era um vinho qualquer, era um milagre de Jesus. Quando sua mãe pediu para que os convidados não ficassem envergonhados, ele ainda disse: mulher, ainda não chegou a minha hora. Mas ele realizou aquele milagre. Ele transformou a água em vinho. Os noivos, a família não se envergonharam. E com certeza, Maria ficou muito feliz, porque o filho atendeu o seu pedido. Mãe, muitas vezes nós não sabemos como pedir, mas que eu possa nesta tarde falar assim como você falou: eis-me aqui, Senhor, que a tua vontade prevaleça na minha vida, que eu não tenha medo de qual seja a vontade de Deus na minha vida, pois os sonhos de Deus são maiores que os meus, e tudo que vem do Pai

muito bom. Tudo que vem de Jesus é muito bom. Por isso nós não devemos temer. Nós não devemos colocar a nossa vontade acima de Deus, porque senão nós sofremos. Ficamos ali tristes, oprimidos. Senhor, é a Tua vontade na minha vida. É a Tua vontade na vida dos meus. Eu quero Te agradecer nesta tarde, Senhor, por tudo que tens feito, por Teu amor, por Tua graça em nossas vidas. Maria passa na frente. Vai abrindo estradas, portas e portões. Abrindo casas e corações. A mãe indo à frente, os filhos estão protegidos e seguem Teus passos. Ela leva todos os filhos sob Sua proteção. Maria passa na frente e resolve tudo aquilo que somos incapazes de resolver. Mãe, cuida de tudo que não está ao nosso alcance. Tu tens poderes para isso. Vai, mãe, vai acalmando, serenando e amansando os corações. Vai acabando com o ódio, os rancores, mágoas e maldições. Maria vai terminando com as dificuldades, tristezas e tentações. Vai tirando os seus filhos das perdições. Maria passa na frente e cuida de todos os detalhes. Cuida, ajuda e protege todos os seus filhos. Maria, tu és mãe, também porteira. Vai abrindo o coração das pessoas e as portas nos caminhos. Maria, eu te peço, passa na frente. Vai conduzindo, levando, ajudando e curando os filhos que precisam de ti. Ninguém pode dizer que foi decepcionado por ti depois de ter te chamado ou invocado. Só tu, com o poder do teu filho, pode resolver as coisas difíceis e impossíveis. Nossa Senhora, faço esta oração pedindo a sua proteção. Pai nosso, que estais nos céus, santificado seja o vosso nome. Venha a nós vosso reino, seja feita a vossa vontade, assim na terra como no céu. O pão nosso de cada dia nos dai hoje. Perdoai as nossas ofensas, assim como nós perdoamos a quem nos tem ofendido. E não nos deixeis cair em tentação, mas livrai-nos do mal. Amém. E essa Ave Maria, nós vamos colocar todas as nossas intenções, pedindo que Nossa Senhora venha transformar a água em vinho, aquela que está precisando nas nossas vidas. Cada um tem as suas necessidades. Eu coloco as minhas, você coloca as suas, coloco cada um de vocês aqui. Quero colocar aqui o Juanito, que trabalha lá no Ibaratão. Sua mãe Nice, seu pai João. Quero colocar todas as intenções do coração de cada um de vocês, de todos os ouvintes. Ave Maria, cheia de graça, o Senhor é convosco. Bendita sois vós entre as mulheres, e bendito é o fruto do vosso ventre, Jesus. Santa Maria, Mãe de Deus, rogai por nós, pecadores, agora e na hora de nossa morte. Amém. Nós vamos ouvir com Marcela Bubac, a voz de Maria.

0: 9:30. Que bom, olha, eu falei no Juanito aqui, ele tinha mandado uma mensagem, né? Ah, ele ouviu a mensagem, Deus abençoe, já tô indo trabalhar. Deus abençoe você, Juanito, sua mãe, seu pai, toda a sua família. Eu sempre digo, né, pra ele ali, que eu sempre tô lembrando aqui, às vezes eu esqueço de falar, né, mas... E ele sempre, quando ele manda a mensagem dele, ele manda um abraço para as meninas lá do supermercado Que Baratão. E eu mando meu abraço para elas também lá, né? Que Deus abençoe cada uma. Como disse uma delas um dia, né? Elas estão trabalhando, não estão escutando. Mas sempre um cliente vai chegar lá e vai dizer: olha, eu tava escutando o programa da FIA, ela mandou um abraço, ofereceu o programa por vocês lá, né? E eu que estava falando aqui em São Bento, né? Então, meu irmão, minha irmã, peça sempre a oração de São Bento. Reze essa oração, a cruz sagrada. Você não imagina o quanto ela tem poder. Leve contigo uma medalha de São Bento. Não é um amuleto, não é uma superstição. É algo que tem força, que tem poder, pois é... Cruz de Cristo. É lembrar que a cruz de Cristo tem poder sobre as nossas vidas. O sangue de Cristo tem poder sobre as nossas vidas. Esse sangue que nos lava, que nos cura e que nos liberta. E nós temos as aflições do mundo, sim, mas pela força da oração nós vencemos. E aquilo que eu disse há pouco... Tudo que te dá ruim, tudo que te tira a paz, não vem do Senhor. Então, coloque na presença de Deus, seja qual for a situação que você está vivendo. Coloque e entrega, mas entregue e confia. Não vai, não leva e puxa de volta. Confia. Quantas vezes perdemos o sono por coisas vãs, por coisas que nada a ver. Depois tudo passa, tudo se resolve, tudo dá certo. E nós perdemos uma noite de sono por causa de uma situação ou de outra. Quando você acordar de madrugada, que algo esteja te incomodando, te perturbando, reza. Reza, conversa com Deus, agradece e você vai ver que a paz vai vindo no teu coração. Paz, meu irmão. É isso que eu te desejo. Paz, minha irmã. Essa paz que vem do Senhor. Vamos ouvir mais uma canção. Aí nós vamos rezar já o terço da misericórdia.
1: Aleluia, aleluia.
0: O Gilberto está escolhendo a canção lá enquanto ele escolhe. E lembre-se que... Quando nós rezamos, cantamos, nós rezamos duas vezes. Então, em cada canção, que a gente possa mergulhar na letra, nas palavras que ela diz. E qual a canção que você escolheu, Gilberto? Com Celina Borges, Tudo Posso.

0: Posso, tudo posso naquele que me fortalece. E aquele que me fortalece é Jesus. E neste momento, nós queremos colocar aqui todos os nossos colaboradores, todos aqueles que nos ajudam a manter esse programa no ar. Quero colocar aqui os proprietários, todos os familiares, funcionários e famílias lá da Panificadora e Confeitaria Quitudes. O Aloísio, a Rosângela, filhos, funcionários e famílias lá da AMJ Artefatos e Cimento. Os netos, a Cecília em especial, também a Gislaine, toda a sua família. A Núria representando todos os funcionários e famílias lá da Autoescola Dourada. A Cleonice, toda a sua família. Todos os funcionários e famílias lá da Mamal Materiais de Construção. A Giovana, seu esposo Márcio, seus filhos. Todos os funcionários e famílias lá da Márcio Car. O Adalberto, a Sueli, toda a sua família, funcionários e famílias da pousada São Miguel Arcanjo. A Ivone, toda a sua família, lá do salão da Ivone, da São Francisco. Também a Paula, toda a sua família, funcionários e famílias lá da Solevante Embalagens. O Deusdete Filho, a Priscila, toda a sua família, funcionários e famílias lá da farmácia Tradição nas 100 Casas. O Cláudio, toda a sua família, todos os funcionários e famílias lá do restaurante Meu Chefe na Socomi. O Marcelo, a Carol, seus filhos, toda a sua família lá da Hidralflex. Todos os funcionários e famílias, em especial sua mãe Dona Zilda. Também a Nayara Bobig, toda a sua família. A Milena, representando todos os funcionários e famílias lá da empresa Bobig. 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Também o André, né? O André, irmão da Lígia, especialista em implantes, toda a família dele. 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E os nossos colaboradores leigos, a família da Dona Senhorinha da São Roque, a família da Dona Vitória Drevignac, a família da Marilene Vela Lemes da Socomim, a família da Rosélia da Santa Rita, também sua mãe Terezinha, toda sua família aqui do centro, família da Dona Valdomira Kublinski, a família do Sidney da Silva Dias da Socomim, a família da Nayara Fernandes, a família Oliveira, Neiva, seu esposo Jorge, filhas Tatiana e Jéssica, toda a sua família. Quero colocar aqui também a Dona Sinhara e sua família lá do Triângulo. E nós iniciamos em nome do Pai, do Filho e do Espírito Santo. Amém. Pai nosso que estais no céu, santificado seja o vosso nome. Venha a nós vosso reino, seja feita a vossa vontade, assim na terra como no céu. O pão nosso de cada dia nos dai hoje. Perdoai as nossas ofensas, assim como nós perdoamos a quem nos tem ofendido. E não nos deixeis cair em tentação, mas livrai-nos do mal. Amém. Ave Maria, cheia de graça, o Senhor é convosco. Bendita sois vós entre as mulheres e bendito é o fruto do vosso ventre, Jesus. Santa Maria, Mãe de Deus, rogai por nós, pecadores, agora e na hora de nossa morte. Amém. Creio em Deus Pai Todo-Poderoso, Criador do céu e da terra, e em Jesus Cristo, seu único Filho, nosso Senhor, que foi concebido pelo poder do Espírito Santo, nasceu da Virgem Maria, padeceu sob Pôncio Pilatos, foi crucificado, morto e sepultado, desceu à mansão dos mortos, ressuscitou ao terceiro dia, subiu aos céus, está sentado à direita de Deus Pai Todo-Poderoso, de onde há de vir julgar os vivos e os mortos. Creio no Espírito Santo, na Santa Igreja Católica, na comunhão dos santos, na remissão dos pecados, na ressurreição da carne, na vida eterna. Amém. Ó sangue e água que jorraste do coração de Jesus como fonte de misericórdia para nós, eu confio em vós. Também aqui, boa tarde, Fia, é a Nara, pedindo para pôr sua família no terço, mãe Sandra, irmãos Alessandra, Bruno, Nilson, minhas filhas Isadora e Emanuele, meus sobrinhos Júnior, João, Elias, Ana Clara e o Enzo Miguel. E também por meu esposo Denilson. Eu quero colocar aqui também a Romilda, né? A Romilda que sempre está rezando conosco, né? É, Deus abençoe você, Romilda, toda a sua família, todas as intenções do seu coração. Também a Neuza, boa tarde, Fia, paz Jesus. Quero deixar o nome da minha mãe, Edna Dutra, no terço da misericórdia, de todos da minha família, para o meu esposo Edson, para mim, Neuza Aparecida Campos, da área 2. Obrigada, Deus abençoe muito vocês, com muita bênção. Também o Marcos, boa tarde, Fia, ofereço o terço da misericórdia para minha mãe, minha família, meus netos, para vocês aí da rádio, Marcos São Francisco. Também coloco aqui a Aparecida lá do Felisberto, né, que mandou mensagem. É, a Rosângela, oi, Fia, estamos na escuta, Deus abençoe muito, obrigada pelo carinho com a Cecília. E temos alguém para rezar conosco. Alô, boa tarde.
1: Boa tarde.
0: A paz de Jesus.
1: A paz de Jesus, tudo bem, Fia?
0: Graças a Deus, Terezinha, é você, né?
1: Tudo bem, graças a Deus.
0: Ah, então tá bom, a Terezinha lá do conjunto Tibagi, né? Deus abençoe, pode colocar suas intenções.
1: Tá bom. É, vou oferecer o terço da misericórdia pela minha família, pela Clarice Helena Cantino, Nossa Senhora de Fátima, pela Celinha Ortiz e família, o Barbosa e sua família do Monte Carlo, a Judite da Band, a Beto e o Edson do Alto do Amparo, para a Eva, seu Pedro e a Sandra lá do Xaxim e toda a sua família. Para Ione e a Mauri da Serrinha, a Zilda e o Adriano e sua família lá da Lagoa, pela saúde do Sabará e sua família lá do Monte Carlo, pela Ruth Almeida e toda a sua família que pediram oração, e as outras pessoas que pediram oração, se sintam incluídas aqui no nosso terço da misericórdia, que Deus abençoe a todos. Eterno Pai, eu vos ofereço o corpo e sangue, a alma e a divindade do vosso Diletíssimo Filho, nosso Senhor Jesus Cristo, em expiação dos nossos pecados e os do mundo inteiro. Pela sua dolorosa paixão,
0: tende misericórdia de nós e do mundo inteiro.
1: Pela sua dolorosa paixão,
0: tende misericórdia de nós e do mundo inteiro.
1: Pela sua dolorosa paixão,
0: tende misericórdia de nós e do mundo inteiro.
1: Pela sua dolorosa paixão,
0: tende misericórdia de nós e do mundo inteiro.
1: Pela sua dolorosa paixão,
0: tende misericórdia de nós e do mundo inteiro.
1: Pela sua dolorosa paixão,
0: tende misericórdia de nós e do mundo inteiro.
1: Pela sua dolorosa paixão,
0: tende misericórdia de nós e do mundo inteiro.
1: pela sua dolorosa paixão.
0: Tem de misericórdia de nós e do mundo inteiro.
1: Pela sua dolorosa paixão.
0: Tem de misericórdia de nós e do mundo inteiro.
1: Pela sua dolorosa paixão.
0: Tem de misericórdia de nós e do mundo inteiro.
1: Ó sangue e água que jorraste do coração de Jesus, como fonte de misericórdia para nós, eu confio e creio em vós.
0: Amém. Deus abençoe você, Terezinha. Deus abençoe sua família. Um grande abraço.
1: Para você também, filha. Dá um abraço na Ana.
0: Doce.
1: E uma boa semana para vocês.
0: Para você também. Com Deus. Tchau.
1: Amém. Tá, tchau.
0: E nessa segunda dezena do Terço da Misericórdia, vamos colocar todas as intenções que estão no nosso coração. Já vou rezar essa dezena aqui. Eterno Pai, eu vos ofereço o corpo e o sangue, a alma e a divindade do vosso diletíssimo Filho, nosso Senhor Jesus Cristo, em expiação dos nossos pecados e os do mundo inteiro. Pela vossa dolorosa paixão, tende misericórdia de nós e do mundo inteiro. Pela vossa dolorosa paixão, tende misericórdia de nós e do mundo inteiro. Pela vossa dolorosa paixão, tende misericórdia de nós e do mundo inteiro. Pela vossa dolorosa paixão, tende misericórdia de nós e do mundo inteiro. Pela vossa dolorosa paixão, tende misericórdia de nós e do mundo inteiro. Pela vossa dolorosa paixão, tende misericórdia de nós e do mundo inteiro. Pela vossa dolorosa paixão, tende misericórdia de nós e do mundo inteiro. Pela vossa dolorosa paixão, tende misericórdia de nós e do mundo inteiro. Pela vossa dolorosa paixão, tende misericórdia de nós e do mundo inteiro. Pela vossa dolorosa paixão, tende misericórdia de nós e do mundo inteiro. Ó sangue e água que jorraste do coração de Jesus, como fonte de misericórdia para nós, eu confio e espero em vós. E nessa terceira dezena do terço, quero antes acolher o Padre Melo, já está aqui conosco. Boa tarde, Padre, a sua bênção.
2: Boa tarde, Deus abençoe.
0: E parece que já vamos ter alguém para rezar conosco esta dezena do terço. Já quero colocar aqui as intenções da Aparecida, né, que mandou um áudio aqui. Aparecida,

0: Para o mundo inteiro que precisa de oração.
1: Tá bom, pode começar.
0: Eterno Pai, eu vos ofereço o corpo e o sangue, a alma e divindade do vosso diletíssimo Filho, nosso Senhor Jesus Cristo, expiação do nosso pecado do mundo inteiro. Pela vossa dolorosa paixão,
1: Tem
0: tem
1: misericórdia
0: misericórdia
1: de
0: de
1: nós
0: nós
1: e
0: e
1: do
0: do
1: mundo
0: mundo
1: inteiro.
0: inteiro. Pela vossa dolorosa paixão,
1: Tem
0: tende
1: misericórdia
0: misericórdia
1: de
0: de
1: nós
0: nós
1: e
0: e
1: do
0: do
1: mundo
0: mundo
1: inteiro.
0: inteiro. Pela vossa dolorosa paixão,
1: Tende
0: tende misericórdia
1: misericórdia
0: de
1: de nós
0: nós
1: e
0: e
1: do
0: do
1: mundo
0: mundo
1: inteiro.
0: inteiro. Pela vossa dolorosa paixão,
1: Tende
0: tende misericórdia
1: misericórdia
0: de
1: de
0: nós
1: nós
0: e
1: e
0: do
1: do
0: mundo
1: mundo
0: inteiro.
1: inteiro.
0: Pela vossa dolorosa paixão,
1: Tende
0: tende
1: misericórdia
0: misericórdia
1: de
0: de
1: nós
0: nós
1: e
0: e
1: do
0: do
1: mundo
0: mundo
1: inteiro.
0: inteiro. Pela vossa dolorosa paixão,
1: Tende
0: tende
1: misericórdia
0: misericórdia
1: de
0: de
1: nós
0: nós
1: e
0: e
1: do
0: do
1: mundo
0: mundo inteiro.
1: inteiro.
0: Pela vossa dolorosa paixão,
1: Tende
0: tende
1: misericórdia
0: misericórdia
1: de
0: de
1: nós
0: nós
1: e
0: e
1: do
0: do mundo
1: mundo
0: inteiro.
1: inteiro.
0: Pela vossa dolorosa paixão,
1: Tende
0: tende
1: misericórdia
0: misericórdia
1: de
0: de
1: nós
0: nós
1: e
0: e
1: do
0: do
1: mundo
0: mundo
1: inteiro.
0: inteiro. Pela vossa dolorosa paixão,
1: Tende
0: tende
1: misericórdia
0: misericórdia
1: de
0: de
1: nós
0: nós
1: e
0: e
1: do
0: do
1: mundo
0: mundo
1: inteiro.
0: inteiro. Pela vossa dolorosa paixão,
1: Tende
0: tende
1: misericórdia
0: misericórdia
1: de
0: de
1: nós
0: nós
1: e
0: e
1: do
0: do
1: mundo
0: mundo
1: inteiro.
0: inteiro. Sangue e água que do raso coração de Jesus, como fonte de misericórdia para nós, eu confio em vós.
1: Deus abençoe você e obrigado pela sua participação.
0: Amém, Padre. Boa semana, tia.
2: Obrigada, Maria Elisa. Boa semana para você também.
0: Um abração para você. Tchau.
2: Outro, tchau. E nessa quarta dezena do Terço da Misericórdia, mais uma vez colocando tudo aquilo que está no nosso coração, as nossas alegrias, as nossas tristezas, as nossas lutas, confiando na bondade e misericórdia do Senhor. Eterno Pai, eu vos ofereço o corpo e o sangue, a alma e a divindade do vosso diletíssimo Filho, nosso Senhor Jesus Cristo, em expiação dos nossos pecados e os do mundo inteiro. Pela vossa dolorosa paixão,
1: Tende misericórdia de nós e do mundo inteiro.
2: pela vossa dolorosa paixão,
1: Tende misericórdia de nós e do mundo inteiro.
2: pela vossa dolorosa paixão,
1: Tende misericórdia de nós e do mundo inteiro.
2: pela vossa dolorosa paixão,
1: Tende misericórdia de nós e do mundo inteiro.
2: pela vossa dolorosa paixão,
1: Tende misericórdia de nós e do mundo inteiro.
2: pela vossa dolorosa paixão,
1: Tende misericórdia de nós e do mundo inteiro.
2: pela vossa dolorosa paixão,
1: Tende misericórdia de nós e do mundo inteiro.
2: pela vossa dolorosa paixão,
1: Tende misericórdia de nós e do mundo inteiro.
2: pela vossa dolorosa paixão,
1: Tende misericórdia de nós e do mundo inteiro.
2: pela vossa dolorosa paixão,
1: Tende misericórdia de nós e do mundo inteiro.
2: ó sangue e água que jorraste do coração de Jesus, como fonte de misericórdia para nós, eu confio e espero em vós. E nessa quinta e última dezena do terço, colocando todos aqueles que gostariam de ligar, de colocar suas intenções, na certeza que Deus está colhendo tudo que está no seu coração. Eterno Pai, eu vos ofereço o corpo e o sangue, a alma e a divindade do vosso diletíssimo Filho, nosso Senhor Jesus Cristo, em expiação dos nossos pecados e os do mundo inteiro. Pela vossa dolorosa paixão,
1: Tende misericórdia de nós e do mundo inteiro.
2: pela vossa dolorosa paixão,
1: Tende misericórdia de nós e do mundo inteiro.
2: pela vossa dolorosa paixão,
1: Tende misericórdia de nós e do mundo inteiro.
2: pela vossa dolorosa paixão,
1: Tende misericórdia de nós e do mundo inteiro.
2: pela vossa dolorosa paixão,
1: Tende misericórdia de nós e do mundo inteiro.
2: pela vossa dolorosa paixão,
1: Tende misericórdia de nós e do mundo inteiro.
2: pela vossa dolorosa paixão,
1: Tende misericórdia de nós e do mundo inteiro.
2: pela vossa dolorosa paixão,
1: Tende misericórdia de nós e do mundo inteiro.
2: pela vossa dolorosa paixão,
1: Tende misericórdia de nós e do mundo inteiro.
2: pela vossa dolorosa paixão,
1: Tende misericórdia de nós e do mundo inteiro.
2: ó sangue e água que jorraste do coração de Jesus, como fonte de misericórdia para nós, eu confio e espero em vós. Deus Santo, Deus Forte, Deus Imortal, tende piedade de nós e do mundo inteiro.

Deus Santo, Deus Forte, Deus Imortal, tende piedade de nós e do mundo inteiro. Deus Santo, Deus Forte, Deus Imortal, tende piedade de nós e do mundo inteiro. Nós estivemos e continuaremos reunidos em nome do Pai, do Filho e do Espírito Santo. Amém. Nós vamos ouvir com a irmã Kelly Patrícia e Padre Ailton, Terra Seca.

0: qualquer vento que venha do mundo, que venha do maligno. Não, Jesus, estou em ti. Tu és minha esperança e minha confiança. Por isso eu já vou te agradecendo pela tua vitória sendo manifestada na minha vida. Obrigada, Jesus. Obrigada, meu Jesus.
1: Obrigado, Senhor, porque tu estás aqui, Senhor. E quando vem o vendaval, o Senhor me sustenta. Essa é a nossa confiança. Tu és um Deus de vitória. Nós confiamos em ti, Jesus.

0: 13 horas e 5 minutinhos e já vamos nesse momento ouvir o que o Senhor tem a nos dizer através da sua palavra, através do Padre Melo.
1: A liturgia, a primeira leitura da liturgia desse domingo é da profecia de Isaías. É um trecho que eu gosto muito, mas eu gosto mais do 1 ao 10. Esse aqui agora é do 10 ao 11, é só um versículo. Mas do 1 ao 10 é muito bonito, então vale a pena. Se você não leu, quer uma reflexão para o seu fim de semana, leia Isaías 55, 1 a 10. Mas vamos ler aqui o 10 e o 11. Assim diz o Senhor: assim como a chuva e a neve descem do céu e para lá não voltam mais, mas vêm irrigar e fecundar a terra e fazê-la germinar e dar semente para o plantio e para a alimentação, assim a palavra que sair da minha boca não voltará para mim vazia. Antes realizará tudo o que for de minha vontade e produzirá os efeitos que pretendi ao enviá-la. Palavra do Senhor.
0: Graças a Deus.
1: E a segunda é de Paulo aos Romanos. Irmãos, eu entendo que os sofrimentos do tempo presente nem merecem ser comparados com a glória que deve ser revelada em nós. De fato, toda a criação está esperando ansiosamente o momento de se revelar os filhos de Deus, pois a criação ficou sujeita à vaidade, não por sua livre vontade, mas por sua dependência daquele que a sujeitou. Também ela espera ser libertada da escravidão, da corrupção, e assim participar da liberdade e da glória dos filhos de Deus. Com efeito, sabemos que toda a criação, até o tempo presente, está gemendo como que em dores de parto. E não somente ela, mas também que temos os primeiros frutos do Espírito. Estamos interiormente gemendo, aguardando a adoção filial e a libertação para o nosso corpo. Evangelho é de Mateus, capítulo 13, versículos 1 a 9. É um evangelho bem conhecido, né? A parábola do semeador. Naquele dia, Jesus saiu de casa e foi sentar-se às margens do mar da Galileia. Uma grande multidão reuniu-se em volta dele. Por isso, Jesus entrou numa barca e sentou-se, enquanto a multidão ficava de pé na praia. E disse-lhes muitas coisas em parábolas. O semeador saiu para semear. Enquanto semeava, algumas sementes caíram à beira do caminho, e os pássaros vieram e as comeram. Outras sementes caíram em terreno pedregoso, onde não havia muita terra. As sementes logo brotaram, porque a terra não era profunda. Mas quando o sol apareceu, as plantas ficaram queimadas e secaram, porque não tinham raiz. Outras sementes caíram no meio dos espinhos. Os espinhos cresceram e sufocaram as plantas. Outras sementes, porém, caíram em terra boa e produziram a base de 100, de 60 e de 30 frutos por semente. Quem tem ouvidos, ouça. Os discípulos aproximaram-se e disseram a Jesus: por que tu falas ao povo em parábolas? Jesus respondeu: Porque a vós foi dado o conhecimento dos mistérios do reino dos céus, mas a eles não é dado. Pois a pessoa que tem será dado ainda mais, e terá em abundância. Mas a pessoa que não tem será tirado até o pouco que tem. É por isso que eu lhes falo em parábolas, porque olhando eles não veem, e ouvindo eles não escutam, nem compreendem. De fato, se cumpre neles a profecia de Isaías: havereis de ouvir e nada entender, havereis de olhar sem nada ver. Porque o coração desse povo se tornou insensível. Eles ouviram com má vontade e fecharam os olhos para não ver com os olhos, nem ouvir com os ouvidos, nem compreender com o coração, de modo que se convertam e eu os cure. Felizes sois vós quando vossos olhos veem e vossos ouvidos ouvem. Em verdade vos digo, muitos profetas e muitos muitos justos desejaram ver o que vedes e não viram, e desejaram ouvir e não ouviram. E todo aquele que ouve a palavra do reino e não a compreende, tem o maligno e rouba o que foi semeado em seu coração. Este é o que foi semeado à beira do caminho. A semente que caiu no terreno pedregoso é aquele que ouve a palavra e logo a recebe com alegria. Mas ele não tem raiz em si mesmo. É de momento, e quando chega o sofrimento ou a perseguição por causa da palavra, ele desiste logo. A semente que caiu em meio aos espinhos é aquele que ouve a palavra, mas as preocupações do mundo e a ilusão da riqueza sufocam a palavra, e ele não dá fruto. A semente que caiu em terra boa é aquele que ouve a palavra e a compreende. Esse produz fruto. Um dá 100, outro 60 e outro 30. Palavra da salvação.
0: Glória a vós, Senhor.
1: Dia deste 15º domingo do tempo comum, convida-nos a tomar consciência da importância da palavra de Deus e da centralidade que ela deve assumir na vida dos crentes. A primeira leitura garante-nos que a palavra de Deus é verdadeiramente fecunda e criadora de vida. Ela nos dá esperança, indica-nos os caminhos que devemos percorrer e nos dá o ânimo para intervirmos no mundo. É sempre eficaz e produz sempre efeito, embora não atue sempre de acordo com os nossos

interesses e critérios. A segunda leitura apresenta uma temática diferente, né? Não é diferente, mas uma temática que vai mexer com o coração de cada um. A solidariedade entre o homem e o resto da criação, que à primeira vista não está relacionada com o tema desse domingo, a palavra de Deus. Podemos, no entanto, dizer que a palavra de Deus é que fornece os critérios para que o homem possa viver segundo o Espírito e para que ele possa construir o novo céu e a nova terra com que sonhamos. O Evangelho nos propõe, em primeiro lugar, uma reflexão sobre a forma como acolhemos a palavra. Exorta-nos a ser uma boa terra, disponível para escutar as propostas de Jesus, para as acolher e para deixar que elas deem abundantes frutos na nossa vida de cada dia. E garante-nos também que o reino proposto por Jesus será uma realidade imparável, onde se manifestará em todo o seu esplendor a fecundidade, a vida de Deus. Então vamos refletir um pouquinho o que a liturgia de hoje nos propõe, sobretudo no que diz respeito ao Evangelho de hoje. Então, no seu estado atual, a parábola do semeador e da semente é, sobretudo, um convite a refletir sobre a importância e o significado da palavra de Jesus. É verdade que nas nossas comunidades cristãs a palavra de Jesus é a referência fundamental, à volta da qual se constrói uma comunidade de crentes. Isso será que está acontecendo nas nossas comunidades? Temos consciência de que a palavra anunciada, proclamada, meditada, partilhada, celebrada, que cria comunidade e que alimenta a vida do dia a dia? A semente que caiu em terrenos duros e terra batida nos faz pensar em corações insensíveis, egoístas, orgulhosos, onde não há lugar para a palavra de Jesus e para os valores do reino. É a realidade de tantos homens e mulheres que veem no Evangelho um caminho para fracos e vencidos, e que preferem um caminho de independência e de autossuficiência à margem de Deus e das suas propostas. Este caminho de orgulho, de autossuficiência, alguma vez será que foi também meu caminho, seu caminho? De orgulho e autossuficiência, achando que não precisa de ninguém? A semente que caiu em sítios, em lugares pedregosos, e brota nossa pequena camada da terra, nessa pequena camada de terra, que aí há, mas que morre rapidamente por falta de raízes profundas, faz-nos pensar em corações inconstantes, capazes de se entusiasmarem com o reino, mas incapazes de suportar as contrariedades, as dificuldades e as perseguições. É realidade de tantos homens e mulheres que veem em Jesus uma verdadeira proposta de salvação e que a ela adere, mas que rapidamente perdem a coragem e entram num jogo de cedências e de meias tintas quando são confrontados com uma radicalidade do Evangelho. A palavra de Deus é, para mim, uma realidade que leva a sério? Ou algo que eu deixo cair quando me dá jeito? A semente que caiu em espinhos e que foi sufocada por eles
nos faz pensar em corações materialistas, comodistas, instalados, para quem a proposta do reino não é prioridade fundamental. É realidade de tantos homens e mulheres que, sem rejeitarem a proposta de Jesus, fazem do dinheiro, do poder, da fama, um êxito profissional, do êxito profissional ou social, o verdadeiro Deus, e que todos, a que tudo sacrificam. Nosso Deus é o Deus de Abraão, de Isaac e de Jacó. É o Deus que liberta, que transforma. Não é esse Deus do mundo, dos negócios, do dinheiro, da fama. As propostas de Jesus são a referência fundamental, a volta da qual a gente se constrói, né? Constrói a minha vida, constrói a vida de cada dia. Será que isso acontece? Ou eu deixo que os outros interesses e valores sufoquem os valores do Evangelho? A semente que caiu em terra boa e que deu fruto abundante faz-nos pensar nos corações sensíveis e bons, capazes de aderirem às propostas de Jesus e de embarcarem na aventura do reino. Aí podemos dizer que também é a realidade de muitos homens e mulheres que encontraram na proposta de Jesus um caminho de libertação e de vida plena, e que, como Jesus, aceitam fazer da sua vida uma entrega a Deus e um dom aos homens e mulheres. Este é o quadro ideal do verdadeiro discípulo. E é esta a proposta do Evangelho que me faz hoje. A proposta, a proposta de Jesus é esta, né? A gente produzir bons frutos. Trabalhar, produzir bons frutos. E a parábola, na sua forma original, sobretudo ali nos versículos de 1 a 9, refere-se à inevitável erupção do reino, à sua força e aos resultados maravilhosos que o reino alcançará. Com frequência olhamos o mundo que nos rodeia e ficamos desanimados com o materialismo, a futilidade, os falsos valores que marcam a vida de muitos homens e mulheres do nosso tempo. E aí nos perguntamos se vale a pena anunciar a proposta libertadora de Jesus num mundo que vive obcecado com as riquezas, os prazeres, com os valores materiais. O Evangelho de hoje responde: coragem, coragem, não desanime. Pois apesar do aparente fracasso do reino, é uma realidade que continua, né, caminhando. E o resultado final será algo de surpreendente, de maravilhoso, de inimaginável. Então vamos colocar nas mãos de Deus. Nós vamos falar a proposta de Deus. Vamos falar de Deus. Não vamos falar de minhas ideias, daquilo que eu acho, daquilo que eu penso. É aquilo que Deus quer que eu fale. E a minha voz tem que ser profética, né? De anúncio e denúncia. E agora vamos ouvir uma canção com o Frei Gilson, Eu Seguirei.

São 13h27. E agora é a hora da gente falar aí com os nossos amigos e amigas que estão aí rezando, torcendo, celebrando conosco. E hoje quero começar lá com o pessoal de reserva, que esse dia eu estava lá e aí fomos tomar um café e estavam comentando sobre a rádio Capital do Papel, que só escutam essa rádio lá, parece que não existe outra lá. E aí elas falaram: ah, o Gilberto sempre fala de nós aqui, fala o nome de um e fala das meninas. Porque a hora que ele vê as meninas, vão ver uma coisa, vai ver uma coisa. Então, nós tomando café, acho que alguém ele mandou mensagem aqui, né? Né? Pra você, quer dizer, que eu tava lá. Mas hoje eu peguei, agora eu tô com o nome de todas elas aqui. Então, agora eu posso falar das nossas amigas lá. É uma festa quando eu vou lá, sabe? É a Antônia, a Tereza e a Renilda. Então, um abraço pra vocês aí. Lá de, da Biosaúde de Reserva. E também um abraço pro pessoal lá de Rosário do Ivaí. Eu vou para lá segunda-feira almoçar na casa da Lucélia, que é uma parenta que eu tenho lá em Rosário do Ivaí. Um abraço também pro pessoal lá de Rio Branco. Vou passar lá pro Rio Branco também. O pessoal lá de Grandes Rios, eu vou tomar café lá em Grandes Rios, na casa do primo lá do João Maria, lá em Grandes Rios. Um abraço pro pessoal também lá de Cruz Maltina, Faxinal, Mauá da Serra, Tamarana, pessoal de Ortigueira, Bimbaú e de Tibagi também. Principalmente ali do Alto do Amparo, né? A Beth, o Edson, sua família, lá do sítio Xaxim, o seu Pedro, dona Eva e também toda a sua família. E lá de da Lagoa, o Luiz Carlos, o Luiz e a Vânia, o Renato, a Fernanda e o seu filhinho lá, o Piazinho, o Eduardo, o Renato, Fernando e Eduardo. E um abraço também pro Luiz e a Vânia, claro, lá da Lagoa. E também aqui para os meus amiguinhos ali, o Vicente e o Inácio, seus pais, o João, Roberto e a Luísa, a Ana Lu e o Geraldo. Ana Lu, que agora não está ouvindo o programa, porque ela deve estar lá em cima na Oceano Informação. O pessoal lá das mulheres, com a PLC das mulheres. É daqui, vou para lá. Eu palestro lá, depois tem uma missa também lá. O pessoal da cozinha. Mas então, um abraço para todos aí. E seu Dona Lourdes e seu Luiz Charnes. E a minha amiga lá de Indaiatuba, Neiva, meu primo lá de Itu, o Rafael, e todos que estão aí em sintonia. Que Deus os abençoe a todos e tenha aí todos um bom final de semana. E vamos continuar a nossa reflexão. Agora são 13h30. Estamos falando ainda da semente, que é este... A palavra de Deus, né, que é semeada para todos nós aí. Então devemos obedecer e praticar a palavra de Deus com amor, alegria e gratidão. O amor do Senhor é incondicional, mas as suas promessas têm algumas condições, né? Existem condições estabelecidas por Deus para a salvação: crescimento, prosperidade e conquistas, as quais desejamos com todo ardor alcançar. Essas condições chamamos de princípios, de leis espirituais, que, segundo a Bíblia, regem o reino espiritual e físico, regem todo o universo. Então, vivemos aí
sempre com as duas realidades, né? Aliás, nós temos aquela parábola do joio e do trigo também, né? Que é, fala, às vezes a nossa preocupação é como mais com o joio arrancar, e temos que deixar ele crescer primeiro para depois a gente tirar, né? Mas temos as sementes aí, que são semeadas e geralmente são semeadas em terra boa, né? Essa semente, como outras, tem um propósito de crescer e multiplicar. Deus quer que seja dessa forma. Mas será que a nossa vida tem sido um bom solo para essa semente? Temos recebido e respeitado essa palavra, a palavra de Deus? Precisamos entender que nossas atitudes em relação à palavra de Deus, sejam para lançar ou receber sementes, define quais resultados teremos em nossas vidas. Mas o que precisamos fazer para que a semente de Deus frutifique em nossos corações? Precisamos nos voltar para a palavra. Precisamos ter atenção e cuidado para fazer o que a palavra nos manda fazer. Todos querem prosperar nos seus caminhos e ser bem-sucedidos. Mas poucos querem fazer o que a palavra diz. Muitos querem os benefícios do Calvário, mas poucos valorizam e bem poucos agradecem o preço pago pelo Senhor Jesus lá na cruz, no Calvário. Já falamos e vamos repetir mais uma vez ainda os tipos de solos aí, né?

O semeador lançou uma boa semente. A semente sempre é boa. Nem sempre o solo é bom, né? Primeiro, a beira do caminho, né? Esta terra representa pessoas com o coração duro, que não dão valor à semente. As aves que vieram e roubaram a semente representam tudo aquilo que rouba a atenção das pessoas. Jesus disse que Satanás vem e rouba esta semente com facilidade, pois essas pessoas são distraídas, não prestam atenção, não conseguem entender, ouvem, mas não dão valor. Será que a nossa vida é como esse solo, à beira do caminho? Um solo duro, pisado pelas pessoas, trazendo amargura, ficando fácil para o diabo roubar essa semente? Ou solo pedregoso? Esta terra não consegue dar fruto. São pessoas superficiais que querem resultados imediatos. Não perseveram. Desistem com facilidade. Estas permanecem por um tempo e logo vão esmorecendo. Então, estas pessoas não suportam muita coisa. Se houver preço ou renúncia, desistem. Não é fácil consolidar e discipular pessoas assim. Se permanecem, não priorizam o reino de Deus. Se permanecem, não ligam. Será que o nosso coração é duro como pedra, a ponto de não deixar que a semente crie raízes, fazendo das experiências com Deus algo temporário? Solo espinhoso. Espinhos são as preocupações que as coisas com as coisas desta vida. Representa pessoas que vivem correndo somente atrás dos seus interesses. Essas pessoas colocam o reino de Deus em segundo lugar. Elas estão fascinadas com as coisas deste mundo. Querem se dar bem na vida, mas não estão dispostas a viver verdadeiramente para o Senhor Jesus. Até vivem, desde que não tenha que abrir mão de nada. Agem como se não precisassem do Senhor. Neste caso, a palavra é sufocada e a semente morre. Pare de pensar. Ou pense bastante, né? Vamos dizer, vamos parar nesse momento para pensar. Será que a minha vida ainda existe muitas coisas competindo com a vontade de Deus? Ao ponto dessas coisas impedirem que a nossa vida seja frutífera e multiplique? Boa terra. A boa terra é aquele que recebe a palavra no coração. Essa pessoa é fácil de consolidar. Ela mesma procura. É fácil discipular. É fácil. Ela vai à busca. Não falta. Demonstra sede e fome de aprender mais de Deus. Como disse o Senhor Jesus, essa semente frutifica 100, 60 ou 30 por 1. No mínimo frutifica 30 vezes mais. Esta passa por todo o processo e continua firme, sempre querendo mais, sempre crescendo e revendo a vida. O fervor continua e, neste caso, se torna discípulo, líder e modelo. Esse tipo de terra fala ao nosso coração, fala de um coração fértil, ensinável, maleável, submisso, fervoroso. É claro que fervor não falta. E também não é só barulho, né? Não é só barulho. Nem de sensibilidade ou choro. Tudo isso faz parte, mas não é tudo. A pessoa pode aparentemente ser frio, mas no coração há uma chama que arde e que não o deixa desistir. Existem pessoas espontâneas, extrovertidas e outras mais fechadas e introvertidas. Tudo depende da personalidade, temperamentos e heranças. Mas se for uma boa

terra frutificará. Uns mais, outros menos, mas o que importa é dar fruto e esse fruto permanecer. Precisamos voltar e meditar nossa palavra. Uma pessoa que se desvia é porque não permaneceu firme na palavra. Quem permanece firme na palavra não tropeça. Ezequiel capítulo 3, versículos 18 e 21, Deus nos manda pregar para dois tipos de pessoas. O perverso, para que se converta e não morra no pecado, e assim se salve. E ao justo, que já está convertido, mas para que este não se desvie do caminho do Senhor, e assim viva e não morra. Agora podemos ir para uma outra canção. Banda Dom nos pés de tua cruz.

são 13h44. Vamos continuar a nossa, para 45 minutos, a nossa reflexão. Todo mundo sabe que é para a semente ela frutificar, né? Ela tem que morrer, como fala João. João, lá no capítulo 12, versículo 24. Quem não morre para si mesmo, para seus próprios interesses, nunca frutifica como Deus quer. Muitos terminam sozinhos porque não quiseram morrer. Morte aqui significa renúncia. É preciso renunciar o orgulho, e isso significa obedecer. Renunciar ao orgulho significa obedecer. Nenhum líder dá um comando para o mal do discípulo. O segredo para ter sucesso nos relacionamentos é aprender a obedecer comandos, e isso já é sinal de que morreu para si mesmo e agora vive para Deus. Jesus Cristo disse que o grão de trigo tem que morrer, senão ele fica só. Grão representa aqui a nossa vida. A morte, nesse caso, não é física. Mesmo se fosse, não seria o fim. Mas aqui fala da morte do velho homem, da velha natureza, da velha mulher. E nesse caso, é o prenúncio, uma passagem para a ressurreição. Em Cristo somos novas pessoas, pois nele nascemos de novo. O Deuteronômio 22, 9 diz que não devemos semear dois tipos de sementes. Deus não quer e nem espera que vivamos uma vida dupla. Uma coisa na igreja e outra coisa em casa. Não podemos semear nossa vida com duas espécies de sementes. Se somos nova criação, a semente da velha natureza não faz parte das nossas vidas. É uma questão de ser ou não ser. Ou é ou não é. Nossa única semente vem do Deus vivo. É a palavra do Senhor Jesus. A Bíblia também nos diz que o que é nascido de Deus não vive na prática do pecado. Isto é, não tem prazer em pecar, porque o que vive nele é a divina semente. E ele não quer mais viver pecando. Pecado em nossa vida não é mais hábito, e sim um acidente. Para uma nova natureza, o pecado é a exceção das exceções. Precisa saber que você e eu, todos nós, já morremos com Cristo e ressuscitamos para a nova vida. O melhor lugar para estarmos é na sala do trono de Deus. Estamos assentados em lugares celestiais, acima de todas as coisas, na sala do seu nível espiritual. Pelo contrário, continua a crescer e a prosperar em Deus. Precisamos ser a boa terra. Devemos ajustar nosso coração, como um agricultor prepara a terra, né, para o plantio, para que a palavra surta

tem feito em nós. Passe a receber a palavra de Deus com atenção, com alegria, com vigilância, pronto a obedecer. Precisamos exercitar a obediência a tornar atitudes diante de comandos. Quando a semente frutifica, os frutos aparecem. Nosso caráter se transforma e nossa vida muda. Jesus disse que uma vida vale o mundo inteiro. E quando uma delas é salva, há festa no céu. Se você está aqui hoje, se você vai estar aí na sua casa, na sua comunidade, na sua igreja, é porque Deus ama você. Não há muitos outros lá fora. Deus ama a humanidade toda e Ele deseja que todos conheçam a verdade e sejam salvos. O problema não está na semente, lembre disso. A semente é muito boa. O problema está no solo. Que tipo de solo você é? A semente tem sido lançada em seu coração. Deixe-a germinar. Agora vamos ouvir um outro canto. Com Isaías Saad, Bondade de Deus.

0: 13h56. Estamos chegando aí ao final do programa. Já quero me despedir aí, desejando a todos um bom final de semana, com as bênçãos de Deus.
1: Amém. Eu também me despeço. Semana que vem não estarei aqui, só na outra. E eu quero mandar um abraço também aqui para a dona Lena e a Solange, que estão aí ligadinhas conosco também. Que Deus abençoe imensamente. Um beijo no coração de cada um de vocês.
0: E agora vamos ouvir Toda a Semente é um Anseio de Frutificar, com José Cássio Santana. E depois vocês ficam aí com o Gilberto e a Máquina do Tempo.

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Olá você! Muito boa tarde! Muito boa tarde, Telêmaco Borba e toda a região dos Campos Gerais. Está começando pela capital, Máquina do Tempo. Uma programação especial diferenciada no seu final de semana e por aqui passando o melhor da música nacional e internacional, os grandes sucessos do passado de volta no seu rádio, de presente para você. Afinal de contas, boa música não tem prazo de validade. E na sua companhia até às 16h, eu, Gilberto Alves, o Giba. Seja muito bem-vindo, seja muito bem-vinda. Afinal de contas, aqui é o seu lugar, aqui é bem melhor. Você sintoniza 101.9, Capital do Papel FM, transmitindo de Telêmaco Borba, Estado do Paraná. E aí, tudo bem? Tudo jóia? Tudo certo com você? Trabalhando hoje, bom trabalho. A você que está descansando, um bom descanso. Muito obrigado pela preferência de sintonia, muito obrigado pelo carinho da sua audiência. Você nos acompanhando pelo rádio em 101.9. Você nos acompanhando pela internet, pelo site, aplicativo. Amigo internauta, obrigado pela sua companhia. Eu quero abraçar com muito carinho o pessoal de São Jerônimo da Serra, Rosário do Ivaí, Rolândia, Ivaiporã, Sapopema, Prudentópolis, Ibaiti, Castro, Ponta Grossa, Mauá da Serra, Araputi, Cândido de Abreu, Manuel Ribas, Reserva, Imbaú, Figueira, Ventania, Ortigueira, Tibagi, Tamarana, Rio Branco do Ivaí. Pessoal nos acompanhando em Sengés, Jaguariaíva e Piraí do Sul. Muito obrigado pela grande audiência. É, hoje é sábado, dia 11 de julho de 2026. Duas horas e quatro minutos. Preparado? Preparada para viver grandes momentos, fortes emoções, voltar.

no tempo, recordar o melhor do passado. Gloria Gaynor é uma cantora norte-americana mais conhecida por seus grandes sucessos da era disco. Never Can Say Goodbye, de 1974. Let Me Now, de 1978. I Am What I Am, de 1984. E, principalmente, I Will Survive, de 1978, que lhe rendeu um Grammy Awards. E nós vamos abrir a máquina do tempo ao som de Gloria Gaynor, I Will Survive.

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0: Os melhores ritmos do passado de volta no seu rádio, de presente pra você aqui na Máquina do Tempo. Nós ouvimos com Donna Summer, This Time I Know It's For Real, Bonnie M, Gora Go Home, Tina Charles, I Love to Love, Chic Everybody Dance e ainda Gloria Gaynor, I Will Survive. 2 horas e 25 minutos.
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4: 2:27, seguimos aqui pela 101.9 Capital, resgatando o melhor do passado. Você lembra do Mauro Celso Semenzato? Ele nasceu em São José do Rio Pardo, no dia 10 de novembro de 1951, e faleceu em Iguape, no dia 15 de abril de 1989. Ele foi um cantor e compositor brasileiro. Ele é melhor conhecido como Mauro Celso. Ficou conhecido devido à sua canção Farofafá, que participou do Festival Abertura, na época exibido ao vivo pela Rede Globo. Embora a canção não tenha sido escolhida, sua apresentação foi bem recebida pelo público. Farofafá ficou entre as 10 faixas mais tocadas do Brasil em 1975.

0: Ângelo Máximo, Domingo Feliz, Jerry Adriane, Doce Doce Amor, The Fevers, Menina Doce e ainda Mauro Celso, Farofafá. Uma, ou melhor, 2:39, 2:39.
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3: Relembrando, recordando os bons momentos aqui na 101.9 Capital. Acionando a máquina do tempo e voltando até o ano de 1996. O Rei do Gado é uma telenovela brasileira produzida e exibida pela TV Globo de 17 de junho de 1996 a 14 de fevereiro de 1997. Em 209 capítulos, substituiu O Fim do Mundo e foi substituída por A Indomada, sendo a 53ª novela das oito exibida pela emissora. Teve a autoria de Benedito Rui Barbosa, com colaboração de Edmara Barbosa e Edilene Barbosa. Foi dirigida por Luiz Fernando Carvalho, Carlos Araújo, Emílio de Biasi e José Luiz Villamarim. A direção geral e de núcleo foram de Luiz Fernando Carvalho. Contou com as participações de Antônio Fagundes, Patrícia Pilar, Raul Cortez, Glória Pires, Fábio Assunção, Silvia Pfeiffer, Carlos Vereza e Estênio Garcia.

a preparação do elenco. Alguns atores como Letícia Spiller e Patrícia Pilar se submeteram a laboratórios, onde ensaiaram com a atriz e bailarina Gisela Rodrigues, professora e pesquisadora do Departamento de Artes Corporais da Unicamp, para comporem suas caboclas. No caso de Patrícia Pilar, ela passou 10 dias entre os cortadores de cana de açúcar para compor Luana. Leonardo Brício, Caco Ciocler, Manuel Bolsinhas e Marcelo Anthony fizeram laboratórios para interpretarem Rapazes da Roça, sob coordenação do diretor Emílio de Biase. Eles viajaram para a região de Amparo, em São Paulo, onde tiveram várias aulas com colonos locais, aprendendo montaria e cavalgagem. Bateram feijão e colheita do café, entre outras atividades. Durante a produção, foi prometido ao elenco um intervalo de pelo menos um mês entre as duas fases da telenovela. Antônio Fagundes, que fazia o avô na primeira e o neto na segunda da história, engordou para o primeiro personagem e esperava perder peso até a outra fase. Mas o intervalo foi apenas de 12 horas. Segundo o ator, os 7 capítulos da primeira fase levaram cerca de 3 meses para ficar prontos, tamanho capricho e a dedicação da equipe. Estênio Garcia, Bete Mendes, Antônio Fagundes e Patrícia Pilar foram escalados para passar um tempo no Mato Grosso, pesquisando a região, suas paisagens e os moradores locais. No estado, Estênio e Bete tinham a responsabilidade de representar o clima bucólico da vida rural brasileira. Em depoimento ao Memória Globo, o ator contou que, ao trabalhar sobre a foto, né, de Zé das Águas, um habitante local no qual os passarinhos gostavam de pousar, ele pôde vislumbrar um personagem, ou seja, já realizado. A imagem havia sido um presente do poeta Manuel de Barros ao ator. O Rei do Gado marcou a estreia na TV Globo de Marcelo Anthony, Caco Ciocler, Emílio Orciolo Neto e Lavínia Vlasak. Participaram da telenovela os senadores Eduardo Suplicy e Benedita da Silva, que atuaram no funeral do senador Caxias. Músicas que fizeram parte da trilha sonora da novela O Rei do Gado, do ano de 1996. Nós vamos ouvir aqui Admirável Gado Novo, Zé Ramalho, Correnteza, Djavan, The Woman in Me, Shania Twain. Direto do Túnel do Tempo, 2h45.

0: E assim nós ouvimos músicas que fizeram parte da trilha sonora da novela O Rei do Gado, do ano de 1996, Shania Twain, The Woman in Me, Correnteza, Djavan, Admirável Gado Novo, Zé Ramalho, direto do Túnel do Tempo. 2:59.
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5: Eu tenho uma mensagem para você na tarde deste sábado e o título dela é Saudade é a memória que não morre.

0: A saudade é o que fica daquilo que partiu, daquilo que já não é mais. Saudade é ausência. É o sentimento de vazio que fica daquilo que se foi. Mas, às vezes, a saudade é um vazio tão grande que ocupa muito espaço dentro do coração e aperta tanto o peito que acaba transbordando e escorrendo pelos olhos. Se sentimos saudades de algo ou de alguém, é porque o objeto da saudade nos trouxe felicidade. Foi algo ou alguém que amamos. Por isso a saudade dói. A saudade é a insistência da memória de manter vivo, presente e perto de nós o que já não temos. A saudade faz o ponto final virar uma vírgula na vida. Há saudades que se podem matar. Há outras que são capazes de nos fazer morrer. Mas a saudade é sempre uma memória de amor que não morre. Pense nisso.
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0: 3:04. Muito boa tarde para você. Uma ótima tarde de sábado. Hoje é dia 11 de julho de 2026. E quem tem o prazer de continuar com você até as 16h, sou eu, Gilberto Alves, o Giba. E você está acompanhando uma programação especial diferenciada no seu final de semana. Por aqui passando o melhor da música nacional e internacional, os grandes sucessos do passado de volta no seu rádio, de presente para você, aqui na Máquina do Tempo. Uma ótima tarde a você nos acompanhando pelo rádio em 101.9. Obrigado pelo carinho da sua audiência, pela preferência de sintonia. Você, amigo internauta, nos acompanhando pelo site, pelo aplicativo da Capital. Obrigado pela sua companhia. Olha, no início dos anos 80, a música disco estava sofrendo uma forte reação adversa nos Estados Unidos. Apesar disso, a banda decidiu reviver o som disco, que mais tarde foi incluído em seus trabalhos e discos anteriores. Musicalmente,

Let's Groove. É uma música pós disco e funk que inclui instrumentação de sintetizadores e teclados, junto com guitarras elétricas ao vivo. A música foi um sucesso comercial e foi o single de maior sucesso da banda em vários territórios. A canção alcançou o pico dentro do top 10 em países como Nova Zelândia, França, Irlanda, Espanha, Canadá e outras paradas componentes na América. Let's Groove também foi indicado ao Grammy. Vamos recordar, vamos voltar no tempo. Earth, Wind and Fire, Let's Groove.

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0: Os melhores ritmos do passado de volta no seu rádio, de presente para você. Nós ouvimos na Máquina do Tempo, Depeche Mode, Enjoy the Silence. Savage, Don't Cry Tonight. Imagination, Just an Illusion. With Wind and Fire, Let's Groovy. 3 horas e 27 minutos.
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0: 3 horas e 28 minutos. Seguimos aqui pela 101.9 Capital, resgatando o melhor do passado na Máquina do Tempo. Paulo Sérgio de Macedo. Ele nasceu em Alegre no dia 10 de março de 1944 e faleceu em São Paulo, no dia 29 de julho de 1980, ele foi um cantor, compositor e ator brasileiro considerado um dos maiores artistas da música romântica do país. O cantor e compositor capixaba iniciou sua carreira em 1967 no Rio de Janeiro, com o sonho de ser o novo ídolo da juventude e reconhecido nacionalmente. O valor do repertório musical para a cultura brasileira desse artista, pertencente ao segmento de artistas denominados cafonas, narra situações cotidianas da classe trabalhadora no contexto dos anos da ditadura civil militar no Brasil, ainda em meados da Jovem Guarda, movimento musical e cultural da época. Paulo Sérgio lança seu primeiro disco, um compacto simples pela gravadora Caravelle, com as músicas Benzinho e Lagartinha. O disco obteve sucesso imediato, vendendo 60 mil cópias em apenas 3 semanas. Entre setembro de 1967 e dezembro daquele ano, a canção Benzinho ficou entre as mais tocadas nas emissoras de rádio do Rio de Janeiro e também São Paulo. No ano seguinte, devido à repercussão e ao sucesso do então novato e jovem cantor, a gravadora Caravelle lança o tão sonhado LP intitulado Paulo Sérgio, volume 1. Com sucessos, Última

0: Canção, No Dia em que Parti, dentre outras. Estima-se que o primeiro álbum, alavancado pelo sucesso Última Canção, vendeu aproximadamente 800 mil cópias, transformando seu intérprete num fenômeno nacional. A despeito da curta carreira, Paulo Sérgio foi um dos cantores mais populares e queridos do Brasil. Lançou 13 álbuns, LP, e algumas coletâneas, obtendo uma vendagem superior a 10 milhões de cópias em apenas 13 anos de carreira. Paulo Sérgio foi um cantor que nunca conheceu o fracasso e não teve fase de decadência. Ele teve uma morte prematura, aos 36 anos, em decorrência de um derrame cerebral. Vamos recordar com Paulo Sérgio, Última Canção.
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0: As mais lindas canções fazendo parte da Máquina do Tempo. Nós voltamos no tempo e recordamos com ele, Roberto Carlos, 120, 150, 200 quilômetros por hora. Rosemary, Que Bom Seria, Vanderléia, Te Amo e Paulo Sérgio, Última Canção. 3 horas e 44 minutos.
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0: Três horas e 45 minutos. Já estamos de volta com a Máquina do Tempo aqui pela Capital do Papel 101.9. E seguimos resgatando o melhor do passado. Você lembra de Black is Black? É uma canção da banda de rock espanhola Los Bravos, do ano de 1966. A canção chegou a disputar importantes posições nas paradas de sucesso na Inglaterra e também nos Estados Unidos. Los Bravos, Black is Black.
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Blue, Stop the Rain e ainda Los Bravos, Black is Black. Pontualmente, 4 horas. Eu agradeço a sua companhia, a sua sintonia, a grande audiência. Desejo a todos um ótimo domingo e, se Deus quiser, no próximo sábado, a partir das 14h, aqui pela Capital do Papel, nos encontramos com mais uma edição da Máquina do Tempo. Um grande abraço a todos, fiquem com Deus e até lá, se Ele permitir. Bye, bye. 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

Essa é a nossa viagem no tempo. Através da máquina do tempo, nós ouvimos com Billy Joel, My Life, The Doobie Brothers, Listen to the Music, The Beatles, All My Lovin', Creedence,

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5: 16 horas e 3 minutos.

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1: 16 horas e 46 minutos.

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4: 17 horas e 30 minutos.

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3: 18 horas e 10 minutos.

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3: 18 horas e 51 minutos.

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a gauchada aqui de Novo Hamburgo e os visitantes que vieram de longe para festear neste baile, juntamente com o Porca Velha e o Grupo Musical Folhão. Aqui, nesta casa de gaúchos, onde nós costumamos tocar seguidamente, aqui, no nosso Estância da Liberdade, fica marcado este trabalho que nós oferecemos aos gaúchos, aos catarinenses, aos paranaenses e ao Brasil inteiro, com a gana de que isso seja uma coisa boa. Fica a imagem do meu povo gaúcho e rio-grandense para ir a todo o Brasil juntamente com o Porca Véia, através da tentativa firme de mostrar ao mundo o quanto é bela a simplicidade da música gaúcha. Um grande beijo no coração de todos. Tá chegando agora o mestre Valdemar, e o grupo musical Corjona vai tocar até o dia clarear. Eu vou ficando por aqui.

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0: 20 horas e 19 minutos.